0: Entre elas está a obrigação de ter sempre uma pessoa para atender demandas no serviço telefônico ou no canal digital. Quem explica é o secretário nacional do consumidor, Ricardo Morichita.
1: A gente está cuidando daquilo que é o mínimo, daquilo que é o essencial, e permitir que o consumidor fale com uma outra pessoa, tenha as informações e possa encaminhar as suas demandas. 7 dias por semana, das 8 às 8.
0: O decreto também determina a continuidade do atendimento e estabelece prazos máximos de espera para falar com um atendente. Até 20 segundos para, no mínimo, 80% das demandas atendidas. O ministro da Justiça e Segurança Pública, Wellington César Lima e Silva, falou do esforço conjunto para pôr em prática as medidas de proteção ao consumidor.
2: Envolve diversos ministérios, muitas agências, para chegar num ponto de compreensão de todos os setores que demandam e que também não haja a inobservância das formalidades legais e do acolhimento das legítimas pretensões dos diversos setores da sociedade.
0: A Secretaria Nacional do Consumidor será responsável por fiscalizar e aplicar sanções às empresas que descumprirem as regras. Reportagem Luana Karen.
3: Combate à comunicação ilícita dentro dos presídios brasileiros.
4: Um decreto publicado hoje cria um programa nacional para bloqueio de celulares e de sinais de rádio nas unidades prisionais de todo o país.
3: Para que os bloqueios sejam realizados, os estados e o Distrito Federal precisam aderir de forma voluntária ao programa.
4: Com a adesão, poderão solicitar a aplicação da medida junto à Agência Nacional de Telecomunicações, a Anatel.
5: Foi publicado nesta terça-feira no Diário Oficial da União o decreto que cria o Programa Nacional de Neutralização de Comunicações Ilícitas em Estabelecimentos Penais. Na prática, a medida cria as condições para o bloqueio de celulares utilizados irregularmente em presídios e de sinais de radiocomunicação nos perímetros de segurança penitenciária. Para garantir que não haja comunicação ilícita de dentro dos presídios, o decreto estabelece o bloqueio de terminais de comunicação móvel individualizados, identificados pelo Código Internacional de Identificação de Equipamento Móvel, conhecido como IMEI, e também dos sinais de radiocomunicação no perímetro de segurança penitenciária cadastrado, por meio de bloqueadores de sinais de radiocomunicação. Para que esses bloqueios possam ser feitos, é preciso a adesão voluntária de estados e do Distrito Federal, que poderão solicitar a medida para a Agência Nacional de Telecomunicações, a Anatel. Os bloqueadores de sinal serão operados pelas autoridades estaduais e a Anatel será responsável por planejar, coordenar e fiscalizar o uso dos equipamentos. O mesmo decreto cria também o Cadastro Nacional de Perímetros de Segurança Penitenciária. Por meio dele serão fornecidas informações como as coordenadas georreferenciadas do perímetro de segurança, a descrição da unidade e de seu entorno. Assim, será possível preservar o sinal para núcleos habitacionais e equipamentos públicos próximos. Thaisa Vitória para a Voz do Brasil.
3: O agronegócio e a indústria brasileira firmam novos parceiros comerciais.
4: Os Emirados Árabes Unidos são o mais recente destino das exportações do país, com envio de pescados de captura e cultivo.
3: Além disso, o agronegócio brasileiro diversificou parcerias com a venda de frutas e grãos para a Ásia, África e América Latina.
6: Os Emirados Árabes são os mais novos parceiros comerciais do Brasil, que passou a exportar pescado de captura e de cultivo para o país do Oriente Médio. Kuwait, Nicarágua, Síria, Bangladesh, Costa Rica, Malásia e Nigéria são outros parceiros recentes da agroindústria brasileira e importam principalmente mamão, berinjela, maçã e milho em grãos. Atualmente, o Brasil tem 700 parceiros que aprovam as práticas sanitárias internas e compram dos produtores brasileiros. As exportações brasileiras tiveram alta de 10,4% neste ano, segundo o ministro do Desenvolvimento, Indústria, Comércio e Serviços, Márcio Elias. Em relação aos países membros do Acordo Mercosul-União Europeia, o aumento das exportações foi de 30%. Para Para o ministro, essa expansão de mercado se deve à articulação de diversos setores da economia brasileira e à busca por diversificação.
7: A atuação ou uma política de desenvolvimento para o agro, ela não envolve só a produção agropecuária, envolve muito mais do que isso. Por isso que a missão número um da nova indústria Brasil é justamente a agroindústria. E todas as cadeias, ou toda a cadeia produtiva que ela envolve, de máquinas, fertilizantes, tecnificação, serviços, tecnologia. Eu falo, vai da semente à indústria espacial. Vai da semente à previsão do tempo, à meteorologia, ao radar, ao sistema de irrigação. Tudo isso envolve a agroindústria. E quando a gente fala...
6: No acumulado de janeiro a setembro de 2026, as vendas externas ultrapassaram 284 bilhões de dólares. Os setores que mais exportam são indústria de transformação, que vende matéria-prima para a indústria, indústria extrativista e agropecuária. Reportagem Graziele Bezerra.
4: Encerrou neste domingo a Operação Nossa Senhora Aparecida 2026, que fiscalizou as rodovias federais de todo o país.
3: A Polícia Rodoviária Federal concentrou esforços na rodovia Presidente Dutra, que dá acesso à cidade de Aparecida, em São Paulo, e também na BR-316, que dá acesso a Belém, no Pará.
4: A ação da PRF buscou coibir acidentes no entorno desses municípios, por conta da grande movimentação de pessoas que caminharam pelas estradas em direção ao Santuário Nacional de Aparecida e Auxílio de Nazaré.
3: Foram registrados 926 acidentes, com 68 mortes e mais de 900 feridos. De acordo com a porta-voz da PRF, Natália Guimarães, foram cerca de 45 mil testes de alcoolemia aplicados nas estradas durante o feriado.
8: Em todo o país, a PRF fiscalizou mais de 124 mil pessoas e veículos, o que gerou quase 44 mil testes de alcoolemia e 747 infrações envolvendo embriaguez. Nós também tivemos quase 4 mil ultrapassagens irregulares, o que geram justamente as colisões frontais, acidente que mais gera morte nas rodovias, e também 22 mil infrações por excesso de velocidade.
4: E uma correção, a operação Nossa Senhora Aparecida foi encerrada na segunda-feira, dia do feriado. A PRF apreendeu ainda mais de 2 toneladas de maconha e 34 quilos de cocaína. Ao todo, 356 pessoas foram detidas.
3: O Amazonas registrou 549 focos de incêndios florestais nos últimos 2 dias, mais da metade do total contabilizado em todo o mês de outubro do ano passado.
4: O Ministério da Integração e do Desenvolvimento Regional reconheceu situação de emergência em 36 municípios por conta dos episódios.
3: Uma força-tarefa entre a União, Governo Estadual e municípios atua no combate aos focos e na assistência às pessoas atingidas.
9: Os ministros do Meio Ambiente e Mudança do Clima, João Paulo Capobianco, e da Integração e do Desenvolvimento Regional, Valdez Góes, sobrevoaram áreas atingidas pelo fogo na região de Altazes, no Amazonas. A comitiva também acompanhou as operações no Centro Integrado de Comando e Controle em Manaus. O ministro do Meio Ambiente e Mudança do Clima, João Paulo Capobianco, anunciou o reforço das ações de combate ao fogo.
10: Nós estamos trabalhando em parceria com o governo do Amazonas e todos os estados da Amazônia, conforme hoje o comandante se apresentou para nós, para ampliar a rede de ação do Corpo de Bombeiros.
9: Foram encontrados focos de incêndio em áreas de floresta preservada e de difícil acesso, o que indica a possibilidade de ação humana e intencional. O ministro da Integração e do Desenvolvimento Regional, Valdez Góes, destacou a mobilização conjunta dos governos federal, estadual e municipal. Ressaltou ainda que, além de combater os incêndios, é necessário garantir assistência às pessoas atingidas.
11: Uma coisa é enfrentar em todas as frentes e empregar toda a força que puder, governo federal junto com o estado e municípios, para apagar o fogo. A outra é assistir pessoas que já estão, de alguma forma, precisando de ajuda humanitária, de assistência médica, com resultado do incêndio.
9: Ao todo, o governo federal mobilizou 11 aeronaves e 250 brigadistas. 6 aeronaves já chegaram ao estado e outros 40 brigadistas estão a caminho. Desde o início da temporada, o Ibama extinguiu 236 incêndios no Amazonas e ainda atua no combate a outros 22 focos ativos. Reportagem Pablo Mundim.
4: E diante do aumento das queimadas no Amazonas, o Ministério da Saúde mobilizou a Força Nacional do SUS para reforçar os serviços de saúde na região.
3: A equipe técnica da pasta desembarcou no estado para mapear as principais demandas e garantir atendimento à população, incluindo as comunidades indígenas.
4: Uma das principais preocupações é com o aumento das doenças respiratórias causadas pela exposição à fumaça, principalmente em crianças e idosos.
3: Com o diagnóstico, o Ministério da Saúde vai planejar a disponibilidade de profissionais para atuar na região, além de insumos e transporte de pacientes que precisam de atendimento prioritário.
4: Pela primeira vez no país, produtos artesanais de higiene pessoal e cosméticos têm regras específicas para a produção e comercialização.
3: As novas diretrizes foram aprovadas pela Agência Nacional de Vigilância Sanitária, Anvisa, e publicadas no Diário Oficial da União.
4: Agora, esses produtos contam com normas específicas mais simples, que levam em consideração a realidade dos produtores artesanais.
12: Há cerca de um ano, Juliana Viola fez uma transição de carreira para se dedicar ao que realmente gosta: produzir sabonetes, shampoos, difusores de ar de forma artesanal. Ela conta que tem todo o cuidado ao comprar matéria-prima para garantir que seus produtos não provoquem danos à saúde de seus clientes.
13: Todos os óleos essenciais que eu utilizo, toda matéria-prima, elas têm a certificação. Então, e as ervas que eu compro também são de ótima procedência, só compro em locais que me certificam da segurança.
12: Quem fabrica de forma artesanal produtos de higiene pessoal, como sabonetes em barra, óleos e manteigas corporais, shampoos sólidos, perfumes desodorantes naturais, sais de banhos e outros produtos similares, assim como Juliana, não vai mais precisar seguir as mesmas exigências aplicadas às grandes indústrias nacionais. É que a Agência Nacional de Vigilância Sanitária, Anvisa, resolveu simplificar a vida desses produtores artesanais. O diretor substituto da Agência Nacional de Vigilância Sanitária, Anvisa, Marcelo Moreira, explica o que muda para esses produtores.
14: Eles deverão controlar adequadamente as matérias-primas que são utilizadas na fabricação desses produtos. Eles devem evitar contaminações, manter os produtos organizados e devem avaliar a qualidade do produto final antes de colocá-lo à venda da população. Os produtos, eles deverão informar o consumidor a composição do produto, a data da fabricação, o prazo de validade, o endereço de produção, contatos do produtor e a identificação clara de que esse produto trata-se de um produto artesanal.
12: As normas se aplicam a quem produz em pequena escala, de forma predominantemente manual, com domínio completo de todas as etapas, como, por exemplo, a escolha dos ingredientes até a embalagem, sem terceirizar nenhuma parte do processo. Sobre a comercialização, a norma prevê que o produtor poderá fazer vendas em loja própria, feiras de artesanato, redes sociais e sites de marketplace próprios. As regras entram em vigor 60 dias após a publicação. Reportagem Cleide Lopes.
3: Falta de conhecimento sobre direitos das pessoas com deficiência pode gerar situações de constrangimento.
4: É o caso daqueles que sofrem do transtorno do espectro autista e outras condições ocultas que não se manifestam por traços corporais, as chamadas deficiências não visíveis.
3: A legislação brasileira estabelece regras para o atendimento prioritário e obriga estabelecimentos a identificarem essas prioridades.
4: Saiba mais na reportagem de Luciano Colares de Holanda.
15: Pessoas com deficiência, autistas, idosos com mais de 60 anos, gestantes, lactantes, pessoas com crianças de colo, pessoas obesas, indivíduos com mobilidade reduzida e doadores de sangue têm prioridade no atendimento garantida por lei. Mas muitos deles ainda passam por constrangimentos em serviços públicos e estabelecimentos comerciais. Camila Matricardi, de Brasília, tem um filho autista de 18 anos. Caio é nível de suporte 1 e, segundo a mãe, os dois enfrentam uma série de dificuldades no dia a dia.
16: Teve uma vez que eu estava no supermercado e a gente estava na fila, eu entrei na fila de atendimento prioritário. E as pessoas da fila começaram a me olhar. E nisso, uma mulher que estava já quase para pagar fez um comentário do rapaz do caixa. Realmente, o que é visível, as pessoas já automaticamente se vê que respeitam, tipo, ah, não, tudo bem. E o dele teve ali aquele julgamento por um tempo ali. E eu tava assim, o que são esses olhares para mim, sabe?
15: Diferente de deficiências com marcadores visíveis, o transtorno do espectro autista e outras condições ocultas não se manifestam por traços corporais. Por isso, a comprovação pode ser feita apresentando documentos oficiais, como a carteira de identificação da pessoa com transtorno do espectro autista, como explica Edilson Barbosa, advogado e presidente do movimento Orgulho Autista Brasil.
17: Ela é uma carteirinha que tem que ser emitida no seu município para gratuitamente para pessoas autistas. Então a gente pede, se no seu município não está emitindo, cobre e faça sua CIPTEA, porque com ela aí você garante aí o seu direito de atendimento prioritário. Não basta só falar que é autista. Às vezes você tem que mostrar. E para mostrar, em vez de andar com laudo, aquele papel que o médico emite, você mostra sua carteirinha.
15: Estabelecimentos privados e órgãos públicos devem adequar placas e painéis de sinalização para incluir todos os grupos contemplados pela lei. Em caso de descumprimento da prioridade, a denúncia pode ser feita ao PROCON do município, do estado ou do Distrito Federal, se forem estabelecimentos comerciais. Já para descumprimentos em qualquer instituição, pública ou privada, é possível acionar o Disque Direitos Humanos, Disque 100. Reportagem Luciana Colares de Holanda.
18: Dicas do Enem.
19: Oi, meu nome é Antônia Barbosa e a minha dúvida é: o que eu devo fazer nos últimos 30 dias antes do Enem?
20: Tá faltando pouco, né? Dia 8 de novembro já é o primeiro dia das provas. O professor de História, Fábio dos Santos Reis, disse que nesse momento, na reta final, é hora de fazer revisão do conteúdo.
21: Agora o importante é fazer revisão de exercícios ou mesmo das antigas provas para que o candidato ele possa ter uma dimensão melhor daquilo que é cobrado no Enem. Chegou ali 4 semanas antes da prova, é exercício. Ou exercícios inspirados nas provas do Enem, ou diretamente a resolução de provas anteriores mesmo. Então, muitos dos alunos, inclusive, fazem Enem simulados, aqueles que às vezes têm um pouco mais de possibilidade, às vezes conseguem imprimir esses simulados para irem fazendo em casa. É aplicação prática, é aquela ideia de aplicando os conhecimentos mesmo.
20: É isso aí. Se prepare e acompanhe as nossas dicas toda terça-feira aqui na Voz do Brasil e também na radiogov.ebc.com.br.
3: A educação digital e midiática foi instituída ano passado como elemento curricular obrigatório prevista na Base Nacional Comum Curricular.
22: A ideia é acompanhar a evolução tecnológica e promover o uso de dispositivos digitais nos espaços escolares, com incentivo a práticas éticas e igualitárias.
3: Para guiar essas diretrizes, o Ministério da Educação criou duas estruturas para fortalecer ações na rede pública de ensino sobre conectividade, educação digital e midiática e inteligência artificial.
23: O Ministério da Educação instituiu duas estruturas para fortalecer a implementação das políticas de educação digital e midiática, inovação e conectividade nas redes públicas de ensino. O Comitê Nacional de Educação Digital e Midiática, Inovação e Conectividade e a Rede Nacional de Articuladores. A iniciativa busca aproximar o MEC das secretarias estaduais e municipais de educação e fortalecer a cooperação entre os diferentes níveis de governo. O Comitê Nacional de Educação Digital e Midiática, Inovação e Conectividade tem caráter consultivo. Entre as suas atribuições estão acompanhar e apoiar ações de conectividade, infraestrutura tecnológica, educação digital e midiática, além de inovação pedagógica. Já a Rede Nacional de Articuladores vai fortalecer e articular ações estratégicas de apoio à implementação curricular. Suas atribuições incluem a implementação de ações de monitoramento, formação continuada, produção de materiais orientativos e, principalmente, um espaço estruturado para trocas de experiências. A rede vai contar com articuladores nacionais, territoriais, estaduais e das capitais. Para mais informações, acesse o portal gov.br/mec. Locução, Thalita Albuquerque. Reportagem, Flávia Fernanda.
22: O Instituto Nacional de Estudos e Pesquisas Educacionais Anísio Teixeira, o INEP, liberou para consulta o cartão de confirmação para quem teve o pedido aprovado para a reaplicação da Prova Nacional Docente.
3: O documento já está disponível no sistema PNT, dentro da página do participante. É pelo cartão que o candidato confere as informações mais importantes, como o local e o horário do exame.
22: A reaplicação da prova acontece no próximo domingo, dia 18 de outubro.
3: Para mais informações, acesse pnd.inep.gov.br. Repetindo, pnd.inep.gov.br.
22: E essas foram as notícias do governo federal.
3: Uma realização da Secretaria de Comunicação Social da Presidência da República.
22: Com produção da empresa Brasil de Comunicação.
3: Fique agora com as notícias do Poder Judiciário e do Congresso Nacional. Boa noite.
22: Boa noite e até amanhã.
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2: Evento do Supremo Tribunal Federal promove debate sobre constitucionalidade digital.
18: Justiça do Trabalho em Alagoas condena empresa de telemarketing por restrições ao uso do banheiro e assédio moral.
2: Superior Tribunal de Justiça mantém indenização à comunidade indígena do Rio de Janeiro por reportagem que a associou ao tráfico de drogas.
18: Boa noite, eu sou Marcela Luiza.
2: E eu sou Walter Lima.
18: O presidente do Supremo Tribunal Federal, ministro Edson Fachin, recebeu nesta terça-feira, em audiência solicitada pela Polícia Federal, o diretor-geral da instituição, Andrei Rodrigues. Entre os temas tratados estão as investigações relacionadas ao Banco Master, ameaças dirigidas a ministros do STF e o andamento dos inquéritos relacionados ao INSS e ao Banco Master.
2: O presidente do Supremo pediu celeridade da Polícia Federal para o fim do inquérito 4781, tendo a Polícia Federal adiantado que vai analisar as eventuais diligências pendentes.
18: Ocorreu na manhã de hoje, no Supremo Tribunal Federal, a quarta edição do programa Diálogos Institucionais.
2: O projeto debate os limites da constitucionalidade. Marcelo Della Libera.
24: O tema do encontro foi constitucionalismo digital e os impactos das novas tecnologias na vida das pessoas, como destacou o professor universitário e integrante do Centro de Estudos Constitucionais, o STF, Ingol Sarlet.
25: É que a Constituição passou a ser também um instrumento que deve estabelecer um marco sobre justamente essas questões que envolvem a transformação digital, os desafios que ela representa, inclusive em termos de risco e até mesmo violações sistemáticas de direitos, como acontece com a desinformação, especialmente no processo eleitoral.
24: O diretor do Centro de Estudos Constitucionais do Supremo, Fernando Facuri Scaff, destacou que o diálogo constitucional entre os poderes é importante importante para que todos falem a mesma língua.
5: A importância desses encontros envolve uma participação do Congresso Nacional nas duas casas e também do sistema de justiça, porque muitas questões destas estão pendentes de regulação, por um lado, que são fatos extremamente novos, tudo que se refere ao mundo digital, à regulação dessas matérias, e, por outro lado, uma parte delas já está judicializada.
18: Superior Tribunal de Justiça mantém condenação da editora Globo a indenizar por danos morais a comunidade Guarani de Bracuí, em Angra dos Reis, no Rio de Janeiro.
2: Em reportagem, os indígenas foram associados ao tráfico de drogas. Fátima Uchoa.
6: Na reportagem da editora Globo, também foi afirmado que a comunidade receberia cachaça em troca de maconha. A indenização foi fixada em R$50 mil pela Justiça Federal Fluminense. No STJ, ao manter essa indenização e reconhecer que o Ministério Público é parte legítima para a propor ação em favor da comunidade indígena Guarani de Bracuí por danos causados pela publicação jornalística, o relator ministro Ricardo Vilas Boas Cueva apontou que a liberdade de expressão e de imprensa devem ser conciliadas com o direito de proteção à honra e à dignidade, o que não ocorreu nesse caso.
18: Justiça do Trabalho em Alagoas condena a empresa de telemarketing por restrições ao uso do banheiro e assédio moral.
2: Trabalhadora vai receber R$15 mil de indenização. Simone Moura.
7: A justiça entendeu que a política de pausas da Alma Viva Experience S.A. em Maceió prejudicava especialmente as mulheres por desconsiderar necessidades como a do período menstrual, da gestação e do pós-parto. Depoimentos mostraram que as pausas eram limitadas a 5 minutos e podiam prejudicar as metas dos funcionários. A nona vara do trabalho também reconheceu assédio moral e rescisão indireta do contrato. Cabe recurso.
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18: Uma boa noite.
2: E até amanhã.
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10: Eu sou Paula Groba.
11: E eu sou Humberto Pinheiro.
10: E estes são os destaques de hoje do Jornal do Senado, que começa agora.
11: PEC da Segurança Pública pode ter votação concluída em comissão na quarta-feira.
10: Projeto prevê aquecedores solares obrigatórios em habitações do programa Minha Casa Minha Vida.
11: Comissão pode votar alívio na contribuição previdenciária dos militares.
10: Boa noite.
11: Boa noite.
10: Mais recursos, maior integração entre as forças policiais e regras mais rigorosas para combater facções criminosas, milícias e outras organizações. Esses são alguns dos principais pontos da PEC da Segurança Pública, que pode ter votação concluída pela Comissão de Constituição e Justiça na próxima quarta-feira.
11: A proposta busca reforçar o combate ao crime no país. O texto base foi aprovado pela Comissão de Constituição e Justiça do Senado, com mudanças propostas pelo relator, senador Rogério Carvalho, do PT de Sergipe. Repórter Bruno Lourenço.
26: A proposta de emenda à Constituição, já aprovada na Comissão de Constituição e Justiça, institucionaliza o Sistema Único de Segurança Pública e confere à União a competência para estabelecer diretrizes gerais para o setor. A PEC expande ainda atribuições da Polícia Rodoviária Federal ao permitir o policiamento ostensivo de ferrovias e hidrovias federais. Prevê um regime especial mais rigoroso para chefes de organizações criminosas e admite a criação de polícias municipais de natureza civil. A CCJ vota nesta quarta-feira algumas sugestões de alterações no texto base. O senador Carlos Portinho, do PL do Rio de Janeiro, por exemplo, quer incluir as Forças Armadas entre as beneficiárias dos recursos destinados à segurança quando militares atuarem em atividades de proteção e defesa civil, contra delitos transfronteiriços e na garantia da lei e da ordem.
4: A ausência de previsão expressa quanto à destinação de recursos do Fundo Nacional de Segurança Pública para essas operações gera insegurança jurídica e limita a capacidade de resposta do Estado frente às ameaças do alcance nacional. Aqui falamos de soberania.
26: O relator, senador Rogério Carvalho, do PT de Sergipe, no entanto, recomenda a rejeição da emenda.
9: As Forças Armadas têm o seu próprio regramento de financiamento, que é um outro debate que precisa ser feito num outro lugar. E se ele for convocado, deverá ter reforço orçamentário naquilo que é o lugar do financiamento da segurança pública.
26: A PEC assegura para o desenho das ações de segurança pública receitas vinculadas ao Fundo Nacional de Segurança Pública e ao Fundo Penitenciário Nacional, vedados os contingenciamentos.
22: E militares aposentados que recebem até o teto do regime geral podem ficar isentos da contribuição previdenciária.
11: É o que determina um projeto de lei que está pronto para ser votado na Comissão de Assuntos Econômicos. Raíssa Abreu conta mais.
12: Está pronto para votação na Comissão de Assuntos Econômicos o relatório do senador Efraim Filho, do PL da Paraíba, a um projeto de lei que alivia a cobrança previdenciária de militares aposentados e seus pensionistas. Apresentada pelo deputado Cabo Gilberto Silva, também do PL da Paraíba, a proposta determina que a contribuição só vai incidir sobre a parte da remuneração que ultrapassar o teto do regime geral da Previdência. O senador Efraim Filho é favorável ao projeto. Ele destacou que a mudança vai corrigir uma distorção histórica que vem corroendo as remunerações dos militares inativos. O senador explicou que os militares são a única categoria do serviço público que paga contribuição previdenciária sobre o total dos vencimentos, o que prejudica quem ganha menos. Depois de passar pela Comissão de Assuntos Econômicos, a proposta vai ser analisada pela Comissão de Assuntos Sociais.
22: Empresas poderão ajudar os funcionários a comprar medicamentos em troca de descontos no imposto de renda.
11: O projeto que cria o Programa de Medicamentos do Trabalhador está pronto para votação na Comissão de Assuntos Econômicos. Repórter Marcela Cunha.
13: O projeto permite que empresas ajudem a pagar os medicamentos de seus funcionários e dependentes. A proposta do senador Everton, do PDT do Maranhão, cria o Programa de Medicamentos do Trabalhador, que funcionaria de forma semelhante ao Vale Alimentação. As empresas que aderirem ao programa poderão dividir com os empregados os custos dos remédios e receber incentivos fiscais. O Everton afirma que a iniciativa poderá aliviar o orçamento das famílias.
14: A empresa que aderir ao programa tem desconto no imposto de renda. Isso vai ajudar muito as pessoas que precisam comprar medicamentos que não estão na farmácia popular.
13: O relator na Comissão de Assuntos Econômicos, senador Nelsinho Trade, do PSD de Mato Grosso do Sul, apresentou parecer favorável ao projeto, mas sugeriu mudanças. Entre elas, um limite de R$ 90,00 mensais por funcionário para o cálculo do incentivo fiscal concedido às empresas. Se aprovado na Comissão de Assuntos Econômicos, o projeto seguirá para a Comissão de Assuntos Sociais, onde poderá receber a decisão final do Senado.
22: O Senado também pode votar uma proposta que estimula o uso de aquecedores solares de água em residências. O texto está sob análise da Comissão de Meio Ambiente.
11: Uma das ideias é tornar o equipamento obrigatório em obras do programa Minha Casa Minha Vida. Repórter César Mendes.
16: O projeto cria o Programa Nacional de Incentivo ao Uso de Aquecedores Solares de Água, PRONASOL, prevendo que o governo federal defina localidades em que será obrigatória a instalação desses equipamentos pelo programa Minha Casa Minha Vida. O saque do FGTS, uma única vez, para a compra de aquecedores solares destinados à residência própria, também está previsto. O autor, senador astronauta Marcos Pontes, do PL de São Paulo, disse que a adoção das medidas propostas vai contribuir para a economia de energia elétrica e para a redução dos impactos ambientais.
17: Num país como o nosso, localizado com bastante insolação, sem dúvida nenhuma isso aí vai ser um ganho grande também para a construção civil na utilização desses sistemas.
16: Após a análise da Comissão de Meio Ambiente, o projeto seguirá para a Comissão de Infraestrutura.
22: A senadora Damaris Alves, do Republicanos do Distrito Federal, defendeu a investigação de condutas de ministros do Supremo Tribunal Federal pelo Senado. Ela rejeitou a possibilidade de acordos para evitar tensões entre as instituições e citou suspeitas de corrupção, decisões judiciais e medidas de censura.
11: Para Damaris, as condutas dos ministros devem ser apuradas na próxima legislatura.
0: Não serei fiadora de impunidade e vou trabalhar incansavelmente para que a lei valha para todos. Ninguém vem com essa história de diálogo pela governabilidade, de diálogo para não ter tensão entre esta casa e a outra. E o recado é claro, não tem acordo.
22: Já o senador veneziano Vital do Rego, do MDB da Paraíba, destacou as manifestações populares ocorridas em diversos estados do país nos últimos dias. Estudantes e movimentos sociais participaram da mobilização em defesa de pautas como educação e garantia de direitos sociais.
11: Durante os atos, os participantes também pediram o fim da chamada Escala 6x1, a proposta que reduz a jornada de trabalho para 40 horas semanais, sem redução salarial, está em discussão no plenário do Senado Federal e pode ser votada em primeiro turno ainda nesta semana. Veneziano Vital do Rego defendeu que a população continue mobilizada.
3: Quero enaltecer a presença às ruas dos milhões de brasileiros que ganharam a Avenida Paulista, que ganharam Copacabana, que estiveram em Pernambuco, em João Pessoa, no Rio Grande do Sul, em Campina Grande, em Santa Catarina, em todas as partes.
22: E senadores concluíram nesta terça-feira a quarta sessão de debates sobre a PEC que acaba com a escala 6x1. A proposta reduz a jornada para 40 horas semanais, com duas folgas e sem redução salarial. Defensor da mudança, o senador Paulo Paim, do PT do Rio Grande do Sul, afirmou que a medida é uma questão de direitos humanos, por garantir mais tempo para o descanso e o convívio familiar.
11: A última sessão de debates está prevista para esta quarta-feira. Em seguida, o plenário poderá votar a PEC em primeiro turno. A liderança do governo já recolhe assinaturas para pedir agilidade na votação em segundo turno. Paim defendeu a aprovação unânime da proposta, que classificou como uma conquista de dignidade para os trabalhadores.
3: Asseguramos que o direito ao tempo não seja uma pauta meramente econômica. É uma causa civilizatória. É uma causa de direitos humanos.
11: Com edição de Paulo Groba e trabalhos técnicos de Eliseu Caires, o Jornal do Senado fica por aqui. Acompanhe agora as notícias da Câmara dos Deputados. Boa noite.
22: Boa noite e até amanhã.
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15: Parlamentares analisam medidas de apoio às pessoas com deficiência.
19: Um dos projetos implanta delegacias para atendimento especializado.
15: Outra proposta cria qualificação de pessoas com deficiência na cultura.
19: Boa noite. A Câmara aprovou medidas de apoio para a qualificação profissional de pessoas com deficiência no setor cultural. A repórter Paula Bittar acompanhou a votação.
20: A Comissão de Constituição e Justiça da Câmara aprovou um projeto que prevê recursos para a formação e qualificação profissional de pessoas com deficiência no setor cultural. A proposta inclui dispositivo na lei que criou a Política Nacional Aldir Blanc de Fomento à Cultura para prever que entre as ações e projetos culturais que recebem apoio e fomento da União, estados e municípios estejam ações e iniciativas culturais que promovam a formação e a qualificação das pessoas com deficiência para atuação no mercado cultural. O relator, deputado defensor Estélio Denner, do União de Roraima, recomendou a aprovação por entender que o projeto se harmoniza com os inúmeros dispositivos constitucionais que concedem especial proteção às pessoas com deficiência. O projeto, que prevê recursos para a formação e qualificação profissional de pessoas com deficiência no setor cultural, segue agora para a análise do Senado. Da Rádio Câmara de Brasília, Paula Bittar.
1: Direitos Humanos.
5: Jandira Fegali, do PCdoB do Rio de Janeiro, defende a política de direitos sociais do país. Ela faz um alerta sobre os riscos para o bem-estar da população que podem ser causados por mudanças constitucionais sem fundamento na realidade.
19: Jandira Fegali considera que a proteção das conquistas sociais dos brasileiros deve estar no centro do debate nacional. A parlamentar cita o SUS e a educação pública entre as políticas que precisam ser fortalecidas, independentemente de quem estiver no poder.
6: Segurança Pública.
5: Avança na Câmara a proposta que cria as delegacias especializadas no atendimento às pessoas com deficiência. A repórter Silvia Munhato explica.
7: A Comissão de Defesa dos Direitos das Pessoas com Deficiência da Câmara dos Deputados aprovou o projeto que cria nos estados e no Distrito Federal as delegacias especializadas no atendimento às pessoas com deficiência. Pela proposta, o Poder Executivo deverá regulamentar a instalação gradual das delegacias, de acordo com a demanda de cada região. Por recomendação da relatora na comissão, a deputada doutora Alessandra Haber, do Podemos do Pará, foi aprovada a versão da Comissão de Segurança Pública para o projeto do deputado Juninho do Pneu, do PSDB do Rio de Janeiro. A principal mudança em relação ao texto original foi a previsão de financiamento pelo Fundo Nacional de Segurança Pública. Segundo a relatora, essa alteração dá à proposta maior viabilidade administrativa e financeira. De acordo com o texto aprovado, as delegacias deverão contar com equipes multiprofissionais formadas por delegados, investigadores, escrivães, psicólogos, assistentes sociais, intérpretes da língua brasileira de sinais e profissionais de apoio. A proposta que cria as delegacias especializadas no atendimento às pessoas com deficiência será analisada agora pela Comissão de Constituição e Justiça. Da Rádio Câmara de Brasília, Silvia Munhato.
6: Ciência e tecnologia.
19: Uma comissão da Câmara aprovou regras para reforçar investigações de crimes cometidos pela internet. Saiba mais com a repórter Maria Neves.
21: A Comissão de Segurança Pública da Câmara aprovou o projeto do deputado Domingos Neto, do PSD do Ceará, que institui medidas voltadas a inibir crimes na internet e aumentar a pena para quem comete esse tipo de delito. Além de criar um tipo penal para organização criminosa digital, a proposta determina que a Justiça suspenda ou bloqueie perfis e contas usados para praticar crimes de forma continuada. Atualmente, a lei prevê a retirada de conteúdos específicos por meio de ordem judicial, mas não trata do bloqueio de contas, perfis ou canais na rede de computadores. A medida define organização criminosa digital como grupo de três ou mais pessoas que use a tecnologia para cometer crimes com pena máxima superior a 4 anos ou que atue em mais de um país. Pelo texto aprovado, apresentado pelo relator, deputado Capitão Alberto Neto, do PL do Amazonas, a pena para quem integrar, organizar, chefiar ou financiar organização criminosa digital será de 4 a 8 anos de reclusão, além da punição correspondente ao crime praticado. As penas serão aumentadas de 1/3 a 2/3 quando os criminosos utilizarem ferramentas avançadas para dificultar a identificação dos autores. O mesmo acréscimo é previsto para ataques a instituições financeiras, serviços públicos essenciais ou infraestrutura crítica, como os sistemas utilizados pelo mercado financeiro. Ainda de acordo com a proposta, empresas de tecnologia, provedores de internet e instituições financeiras serão obrigadas a colaborar com as autoridades na identificação de suspeitos de cometer crimes virtuais. Outro ponto permite ao Banco Central determinar o bloqueio temporário de contas, valores ou transações financeiras sempre que houver indícios de lavagem de dinheiro, fraudes financeiras ou outros crimes com risco imediato de dissipação dos recursos. O projeto que prevê medidas para coibir crimes virtuais ainda será analisado pela Comissão de Constituição e Justiça e terá de ser votado pelo plenário. Se aprovado, poderá seguir para análise do Senado. Da Rádio Câmara de Brasília, Maria Neves.
6: Economia.
5: Mauro Benevides Filho, do União do Ceará, questiona a proposta de orçamento da União para 2027, estimada em 7,5 trilhões de reais, e alerta para o impacto dos juros da dívida pública que, segundo ele, devem alcançar 1 trilhão e 300 bilhões de reais no ano.
19: O legislador também contesta os valores divulgados sobre as despesas previdenciárias. Mauro Benevides Filho teme que o governo federal descumpra a regra constitucional que determina o limite de tomada de empréstimos, sob o risco de tornar insustentáveis as contas públicas.
5: Luiz Lima, do Novo, do Rio de Janeiro, critica a política econômica vigente no país. Ele classifica como preocupante a perda do poder de compra da população e aponta o preço dos alimentos e os baixos salários como sinais das dificuldades enfrentadas pelos brasileiros.
19: Luiz Lima também avalia que o aumento do número de beneficiários de programas sociais reflete a falta de oportunidade de trabalho. Para o parlamentar, é preciso priorizar a geração de empregos, reduzindo a dependência da população em relação aos incentivos assistenciais.
5: Bongás, do PT do Rio Grande do Sul, defende as medidas do governo federal para ajudar os micro e pequenos empreendedores com ampliação do limite de faturamento, renegociação de dívidas bancárias e acesso a mais recursos.
19: De acordo com Bongás, apoiar pequenos negócios amplia investimentos e favorece o crescimento econômico, beneficiando trabalhadores e parcelas mais amplas da população, em conformidade com as políticas públicas de promoção de oportunidades para os brasileiros.
5: Ricardo Maia, do MDB da Bahia, ressalta a necessidade de manter as políticas sociais e econômicas em vigor, priorizando os problemas concretos da população, como o fim da fome, do endividamento e o acesso à saúde, à educação e ao mercado de trabalho.
19: Ricardo Maia também critica o discurso de ódio e a polarização, lamentando que a política tenha sido transformada em disputa entre torcidas, alheia às condições reais de vida da maioria dos brasileiros e à luta por um futuro promissor.
5: Saúde. A Câmara está debatendo a alternância entre medicamentos biológicos e biosimilares. Saiba mais sobre os usos dessas substâncias com a repórter Agui Pontes.
2: A Comissão de Saúde da Câmara dos Deputados aprovou uma proposta que permite a troca entre medicamentos biológicos e biosimilares. Para que a troca seja possível, é necessário haver critérios técnicos observados, acompanhamento clínico e de efeitos colaterais. A principal diferença entre esses medicamentos é a origem. Os biológicos são naturais e os biosimilares são sintéticos. A deputada Silvia Cristina, do PP de Rondônia, relatora da Comissão de Saúde, explica como se deu as discussões sobre o projeto.
8: Antes nós tínhamos um entrave, né, porque os biosimilares eram de complexo ativo, mas passado com o tempo, viu-se que podia ser feita essa dispensação, porque já não teria mais problemas, especialmente com parte da vigilância sanitária. Então nós fizemos um relatório pela aprovação, então essa dispensação ela é possível para garantir, é claro, um desenvolvimento melhor com relação à saúde.
2: Os medicamentos biológicos são produzidos a partir de células ou organismos vivos. Por virem dessa fonte, as moléculas geradas são grandes e complexas, como um anticorpo, por exemplo. Por causa dessas características, os medicamentos biológicos tendem a se degradar mais facilmente, com mudanças pequenas, como a de temperatura, e não permitem cópias idênticas. Por outro lado, os biosimilares são medicamentos desenvolvidos de forma artificial para apresentar semelhança com um medicamento biológico original, trazendo o mesmo efeito e obedecendo a normas técnicas específicas. Quando surgiram, trouxeram junto muitas dúvidas sobre sua segurança e, principalmente, sobre a segurança em fazer a alternância entre os medicamentos biológicos e biosimilares. A relatora Silvia Cristina explica que, hoje em dia, essa inquietação foi superada, dado o acúmulo de estudos, não só por parte da Agência Nacional de Vigilância Sanitária, a Anvisa, mas de órgãos como a Organização Mundial da Saúde e a Agência Europeia de Medicamentos. Ela defende que a proposta procura estabelecer na legislação os tipos de medicamentos e prever a segurança da alternância entre os dois tipos, desde que tenha acompanhamento técnico. A proposta que permite a troca entre medicamentos biológicos e biosimilares espera análise na Comissão de Finanças e Tributação. Da Rádio Câmara, de Brasília, Agui Pontes.
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18: Trabalho.
19: E Gilvan Alencar, do PSB do Ceará, defende o fim da escala de trabalho 6x1, com a adoção de 2 dias de descanso por semana. O congressista critica parlamentares que, segundo ele, mudaram de posição sobre o tema durante o período eleitoral.
23: E Gilvan Alencar questiona a proposta de negociação direta entre patrões e empregados para definir a jornada de trabalho. O parlamentar considera que a mudança na legislação deve priorizar os direitos dos trabalhadores, independentemente das disputas políticas.
19: Benedita da Silva, do PT do Rio de Janeiro, defende a aprovação do fim da escala de trabalho 6x1, destacando a mobilização nacional em favor de 2 dias de descanso por semana. A deputada avalia que a pressão popular tem levado parlamentares contrários à mudança a rever suas posições.
23: Benedita da Silva considera que a participação dos movimentos sociais é fundamental para ampliar os direitos dos trabalhadores. A parlamentar ressalta a atuação de estudantes e representantes da classe trabalhadora na mobilização pela redução da jornada.
19: Reginaldo Lopes, do PT de Minas Gerais, é favorável ao fim da escala 6x1 e defende as garantias legais para assegurar tempo livre além do expediente. O deputado alega que a mudança pode melhorar a qualidade de vida e a saúde mental dos trabalhadores.
23: Em contrapartida, Reginaldo Lopes rechaça a jornada intermitente de trabalho e as negociações individuais, alegando que trabalhadores e patrões têm poderes desiguais de barganha. Ele conclama os

0: Paula Bittar acompanhou a votação.
1: A Comissão de Constituição e Justiça da Câmara aprovou uma proposta que aumenta o limite anual para o ingresso de efetivo no Corpo de Bombeiros Militares do Distrito Federal. Segundo o texto, em vez das atuais 377 nomeações por ano, a corporação poderá admitir anualmente até 714 novos integrantes, dos quais 94 oficiais e 620 praças. Segundo a autora do projeto, deputada Érica Cocai, do PT do Distrito Federal, os atuais limites de ingresso não são capazes de fazer frente às demandas da população nos próximos anos.
2: Nós precisamos de mais profissionais no Corpo de Bombeiros aqui do Distrito Federal. São profissionais que não apenas protegem o patrimônio, mas são profissionais que protegem a vida ou as vidas da população. Todas as vezes que nós temos algum tipo de situação emergencial, nós lembramos dos bombeiros e nós chamamos os bombeiros. Então são profissionais que são fundamentais para a nossa cidade.
1: A proposta que aumenta o limite anual para o ingresso de efetivo no Corpo de Bombeiros Militares do DF já pode seguir para o Senado, a menos que haja recurso para votação antes pelo plenário da Câmara. Da Rádio Câmara de Brasília, Paula Bittar.
3: Eleições. Reeleito com mais de 52 mil votos, Bebeto, do PP do Rio de Janeiro, agradece o apoio dos eleitores de mais de 88 municípios do estado e atribui a vitória à fé em Deus. Ao dizer que apresentou mais de 32 projetos, ele reforça estar entre os 10 deputados fluminenses mais atuantes.
0: O congressista destaca sua atuação na defesa de obras de mobilidade urbana na Baixada Fluminense, com a duplicação da rodovia Presidente Dutra e a revitalização da ferrovia em São João de Meriti. Bebeto promete seguir atuando em benefício do estado.
3: Charles Fernandes, do PSD da Bahia, agradece os quase 90 mil votos recebidos que o conduziram para o seu terceiro mandato na Câmara e reafirma seu compromisso em defender a agricultura familiar, o agronegócio e os municípios baianos na próxima legislatura.
0: Ele destaca investimentos na área de saúde do estado, incluindo mais de 20 hospitais e 27 policlínicas. Charles Fernandes defende ainda a soberania nacional, a autonomia dos povos e as relações internacionais baseadas na cooperação e nas relações harmoniosas entre nações.
3: O Tony de Paula, do PSD do Rio de Janeiro, critica posicionamentos do Tribunal Superior Eleitoral, alegando haver diferença de tratamento aos candidatos à presidência da República no que diz respeito à retirada de publicações nas redes sociais.
0: O Tony de Paula pede que os ministros não protejam candidatos supostamente ligados às milícias, ao citar contratações de familiares de milicianos em gabinetes parlamentares, influências em hospitais federais e repasses de emendas a entidades ligadas a esses grupos.
3: Paulo Soares, do Podemos de São Paulo, faz um balanço dos seus 4 meses de mandato e destaca a apresentação de 31 propostas e a atuação em 7 relatorias. Entre os resultados, ele cita um projeto já transformado em lei voltado à prevenção da saúde da mulher.
0: Paulo Soares também agradece os votos recebidos e afirma que vai continuar acompanhando as demandas do interior paulista, mesmo sem mandato. Ele defende uma atuação política focada em áreas como saúde e educação, com menos disputas ideológicas e mais atenção aos problemas da população.
3: Luiz Couto, do PT da Paraíba, agradece os mais de 60 mil votos recebidos, embora não tenham sido suficientes para garantir sua reeleição. Com 5 mandatos como deputado federal e 2 como estadual, ele afirma que sua trajetória foi dedicada à justiça social e à defesa dos direitos humanos.
0: Luiz Couto também reafirma o compromisso de continuar servindo ao povo paraibano, mesmo fora do Congresso. Para ele, o fim do mandato não encerra sua atuação em defesa da população, guiada, segundo ele, pela fé, pela honestidade e pelo compromisso com o próximo.
3: Geraldo Rezende, do União de Mato Grosso do Sul, diz que respeita o resultado das urnas e que vai seguir trabalhando até o último dia do seu mandato. No balanço de sua trajetória, ele destaca participação na criação da Universidade Federal da Grande Dourados.
0: Geraldo Rezende menciona ainda sua contribuição para a construção do Hospital Regional de Dourados e a implementação do primeiro SAMU indígena do país. O deputado também cita a construção de creches em aldeias e a defesa defesa da regionalização dos serviços públicos.
3: Ismael, do PL de Santa Catarina, agradece os mais de 70 mil votos que recebeu, mas lamenta não ter alcançado a reeleição. Após 4 anos na Câmara e 37 anos de vida pública, o parlamentar faz um balanço da sua trajetória política e enaltece a experiência adquirida no Congresso.
0: Além disso, Ismael cita participação em comissões e frentes parlamentares,

0: entre elas a de amparo às comunidades terapêuticas. O deputado conclui que pretende seguir em frente, agradecendo à família, aos amigos e aos eleitores pelo apoio.
1: Termina agora o jornal Câmara dos Deputados, produzido pela Rádio Câmara, com trabalhos técnicos de Rafael Santos e apresentação de Márcio Aquilissardi e José Carlos Andrade. Uma ótima noite para você.
0: A Voz do Brasil volta amanhã. Boa noite.
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3: 10 e 9.
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3: 9.
5: Esta é a Suma ZYL623, 104,9 Alcance FM. Eu sou o Mauro Vitulo e a partir de agora, começando mais um Love Time.
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5: Muito bem, a partir de agora começa para você mais um programa Love Time. Mauro Vitulo está te chegando na sua noite para te fazer companhia, para falar do que você quer, eu tenho certeza. De muito amor, e amor acompanhado de boas canções apaixonadas, aquelas que marcaram, aquelas que marcam, estão presentes em nossas vidas, no nosso relacionamento. Nosso programa traz para você, para sua noite também, as edições do De Coração para Coração, Toque do Coração, e também teremos aqui uma música traduzida para você nessa edição do programa. Fique ligado e ame bastante, fique à vontade para beijar, para abraçar, para curtir a gente a partir de agora. Nosso Love Time começa com Folhas, canção dos anos 70, Forever.

0: 11 Years Boys, Soul Charlie, da década de 70, também tivemos Paralama de Sucesso, Me Liga, início aí dos anos 80. Billy Joel, com o clássico da noite, né, convidativo para a sensualidade, Just the Way You Are, também dos anos 70. Folhas, abrindo o programa Love Time de hoje com Forever. A gente só dá um tempinho, daqui a pouquinho, já tem a primeira edição do De Coração para Coração. Fique por aí.
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3: 26.
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0: Já estou de volta agradecendo você pelo rádio, pela internet que faz essa companhia agradável aqui, com certeza de coração eu falo isso para você, curtindo sempre os nossos bons momentos da noite.
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0: Podemos optar por nos regozijar na vida, ou podemos optar por sermos mal-humorados. A tristeza é uma emoção válida. Há um lado sinistro em cada um de nós. Ao optar pela alegria, não estamos negando a existência ou o valor do sofrimento. Estamos apenas optando por não habitarmos nele emocionalmente. A alegria é mais do que a felicidade. A felicidade é dependente de circunstâncias externas. A alegria se enraiza não no exterior, mas no interior. A alegria está enraizada na convicção de que a vida é boa, que você é bom e que ambos possuem capacidade de melhorar. Opte pela alegria. Busque sua felicidade.
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0: tivemos no Love Time o som de Foreigner, Don't Wanna Leave You Doubt, ou também Berlin, Take My Breath Away. Lobão, canção bacana dos anos 80, Noite e Dia. Paul McCartney e Stevie Wonder gravou essa música linda em 78, Ebony and Ivory. E Kate Bush com Mar in the Eyes, canção de 1976, recordamos aqui no Love Time.
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3: 48.
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0: Arroba Love MV Media, tem Twitter lá pra você. Tem Love Time, que você localiza lá, que é o nosso Facebook. Aguardando você com todo carinho do mundo. Fique à vontade também nas nossas redes sociais. Agora a gente recorda em uma canção de 1976, Feeling, Morris Albert.
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0: Michael Morton, Enamel, suposto Livio Dalton aí dos anos 80. Também tivemos aí Van Lins Iluminados, também da década de 80. Chris de Burr, tema do filme A Dama de Vermelho, The Lady in Red. E curtimos também, de 76, o som de Morris Albert com Feeling, aqui no Love Time. Só dou um tempinho e trazendo para você, no próximo bloco, a primeira edição do Toque do Coração.
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0: Estamos de volta, esse é o Love Time. Continue com a gente, continue pela noite, pelo rádio, pela internet. É você sempre o mais importante aqui na nossa noite de amor.
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0: Depois de algum tempo, você aprende a diferença, a sutil diferença entre dar a mão e acorrentar uma alma. E você aprende que amar não significa apoiar-se e que a companhia nem sempre significa segurança. E começa a aprender que beijos não são contratos e presentes não são promessas. E começa a aceitar suas derrotas com a cabeça erguida e olhos adiante, com a graça de um adulto e não com a tristeza de uma criança. E aprende a construir todas as suas estradas no hoje, porque o terreno do amanhã é incerto demais para os planos, e o futuro tem o costume de cair em meio ao vão. Depois de um certo tempo, você aprende que o sol queima se ficar exposto por muito tempo. E aprende que não importa o quanto você se importe, algumas pessoas simplesmente não se importam. E aceita que não importam quão boa seja uma pessoa, ela vai feri-lo de vez em quando. E você precisa perdoá-la por isso.
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0: America in Need, canção aí dos anos 70. Também tivemos o Dalton Pessoa, dos anos 80. Tis Never Forever Thing, canção de 86 do A-ha. E Dura Dura Comer, Comer Jam, também tivemos aí final da década de 80. Recordamos por aqui.
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0: Já estamos de volta, você no Love Time. Daqui a pouquinho tem tradução, gente. Daqui a pouquinho tem tradução para vocês que estão aí curtindo a gente pelo rádio, pela internet. Esse momento muito apaixonado do programa que é feito sempre com muito carinho para você. Agora tem Mike Fleetwood e Orient Love.
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0: Julie Cher, que balada. Que saudade, hein? É de 78, série. Lobo, I The Love You Want To Want Me, canção de 77. Guilherme Arantes, Ed Charm, é dos anos 80. Nazaré, também tivemos aí Love Leads To Madness, dos anos 70. E Mike Fleetwood, dos anos 80. You Ain't In Love. E a tradução? É no próximo bloco. E vai ser dessa canção.
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0: Forever You By Side, Manhattans. Que paixão, hein? Todo o sentimento, toda a emoção nessa canção belíssima e maravilhosa, você vai curtir com a gente daqui a pouquinho na tradução de hoje.
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3: 11:41.
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0: Nós estamos de volta, esse é o Love Time, o momento mais apaixonado e esperado do programa está chegando para você.
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0: Mas tradução que eu trago para você, essa canção é final da década de 70. Ela tem um toque muito apaixonado, é de gente apaixonada e com certeza marcou um momento aí da sua vida. Eu tenho certeza de sua história de amor. Manhattan's Forever Your By Side.
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1: Esse foi o Som do Manhattan para você na tradução. Na próxima edição, mais esse encontro marcado de amor no Love Time. Agora tem Rio Speed Vegan com a música Keep on Loving You.
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0: Questão dos anos 80, a Implicit Ethno, também tivemos Roupa Nova, também da década de 80, e Asas do Prazer, e essa canção é de 77, Keepin' Lovin' You, que recordamos por aqui.
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3: 11:58.
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0: Estamos de volta, você está no Love Time, eu sempre por aqui, Mauro Vitullo, com todo carinho do mundo, tá bom? A gente faz o que a gente gosta, que é levar amor até você, e você tem certeza que você quer isso. Agora tem Peter Gabriel, com toda a sua sensualidade, Master Street.
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0: Mr. Mister, música bonita dos anos 80, uma das músicas mais executadas na época, Bronco Wings. Raul Seixas, saudosíssimo, maluco, beleza. Leonel Rich, Goodbye, também tivemos aí Peter Gabriel com toda a sensualidade da noite com Mercy Strip aqui no Love Time.
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0: De volta por aqui, você está no Love Time. Sempre temos os bons momentos da vida, da música que conta com certeza as nossas histórias, os nossos momentos de amor.
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0: E naquela madrugada fria, você disse: coloca sua mão na tela, amor. Coloquei. Sentes o meu calor? Sinto com o coração. Ele é real. A minha mão na tua, unindo o virtual e o real. Agora já não há mais volta. Estamos amando. Não há nada maior ou menor que um toque.
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0: Gianluca Gagliani, sempre muito apaixonada essa música, eu adoro ela, na minha história traledita. Também tivemos aí Bobby Brown, dos anos 80, Rock With Ya Robinson, música do Roupa Nova, Anjo. Também tivemos Peter Cetera, Forever Tonight. E recordamos aí um belo clássico de David Singerson, I Never Fall In Love, uma canção de 1977.
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3: Meia-noite 37.
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0: Eu estou de volta com você, estou no Love Time. Na noite eu sempre digo, com todo carinho e toda a responsabilidade do mundo, que você não está só, estou sempre com você para falar de amor e recordar músicas lindas, como essa aqui de Ud Overkill, Gilby Woman Song.
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0: Robin Gibb, Like a Food, 77, que batida forte, hein? Rita Lee, Amor e Sexo, Lara Fabian, Love by Grace, também tivemos aí Earth Over Gill, também dos anos 80, Gill Be Woman Soul, que é uma música muito linda também, cantada com todo sentimento.
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3: Noite 52.
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0: Eu quero que você esteja sempre feliz. A gente faz aqui uma companhia para você, um relax na sua noite, para que você esteja bem com seu amor, curtindo esse momento muito especial. E o clima chega com Lighthouse Family, Love Every Minute.

0: Shine On, de 76, LTD, também tivemos aí Caetano Veloso, Sozinho, P.M. Dow, Toda a Sensualidade da Noite, CT Driftwood Memory Bliss, e Rod Stewart, de 78, Sailing.
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0: Obrigado pelo carinho, aonde quer que você esteja bem, buscando sua felicidade, buscando seu amor, retribuindo, amando, sendo amado e curtindo todas as felicidades do mundo, tá bom? Eu agradeço você por estar com a gente por aqui. Paulo Vitulo deseja a você tudo de bom. Amor na maior parte do seu coração, um sorriso constante na sua face. Tchau.
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3: 1h49.
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3: 1h50.
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8: 2h58.
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5: 5h33.
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Obrigado, Senhor, por mais um novo dia. Oi. Obrigado, Senhor, por mais um novo dia. Com a luz desse teu novo dia, te peço, Senhor, que na tua bondade me dê de volta riquezas e esperanças do meu ontem acumuladas. Tudo que tenho, Senhor, é o dom das horas desse frágil amanhecer. Que eu faça, Senhor, desse hoje que me oferece a minha própria oferenda, levando nas águas do meu custoso navegar e no espaço do meu mais alto voo.

ouvintes, que a paz de Deus e Nossa Senhora Aparecida estejam em todos os lados. Está começando pela minha, pela sua, pela nossa Alcance FM 104.9, mais um programa Manhã Sertaneja. Parabéns a todos vocês, aniversariantes de hoje. Que Deus dê a você a paz, saúde e muitas felicidades. Se ligado comigo. Grande abraço e um bom dia. Bom dia pra você, minha amiga dona de casa, meu amigo padeiro, rotineiro, caminhoneiro, onde quer que você esteja. Receba o nosso abraço pra você que tá aniversariando hoje também. Parabéns pra você e tudo de bom. Tamo junto e é parabéns especial pra minha esposa hoje, completa mais um ano de vida. Que Deus abençoe, dando ela saúde, a minha companheira todos os dias aí. A Rosimar José de Carvalho, ela é um especial para ela, completa mais um ano de vida hoje, a minha esposa, hoje festejando o seu aniversário também, que Deus a abençoe. Tamo junto e nós vamos, claro, com você, até às 7, abrindo o programa de hoje, aqui ó, pera um bocadinho, Cascatinha Ana canta pra nós, deixa eu alinhar aqui primeiro, que eu deixei desalinhada, que eu tava olhando um negócio aqui, me perdi na ponta do cipó, aqui ó, achei aqui ó. Cascatinha Ana canta, meu primeiro amor. A você ligado, vai pro meu amor que tá ligado na série 4, completando hoje mais um ano de vida da minha esposa, né?

com você até as 7, levando o melhor. Você ligado, um abração, parabéns especial pra minha esposa e também pra Kátia, né, da Delgaria Lorena. Um alusão especial da mamãe Flávia Cristina. Toda a família manda pra Kátia com carinho, o irmão também, o filho dela, todo mundo aí mandando pra a Kátia, que completa mais um ano de vida aí no Alto da Raul. Parabéns, Kátia, você, tudo de bom, Deus abençoe você, muita saúde e felicidade, tá bom, querida? Tá ligada com a gente, a Kátia, que é fã da Rádio Alcance também. A mamãe dela dando um bom dia especial para ela aqui, deixando ela, mandando um abração muito especial para Kátia, que completa mais um ano de vida hoje. Que Deus a abençoe.

Zé Paulo, crises de ciúmes. Vamos nós até as 7, melhor passando por aqui. Você ligado, um abraço. Bom dia, meu filho. Vamos junto e nós vamos com você até as 7, levando melhor.

17, melhor passa por aqui. Você que tá ligado comigo, bom dia. Bom dia pra mim, o pessoal do Zap. Esqueci do Zap hoje, hein? Esqueci, não falei, né? Bom dia pra Adriana, lá em Babacena. Bom dia pra Girlene Teixeira, no bairro Patrimônio. Mandando um abração pra minha esposa, que tá aniversariando hoje. O Edson em Volta Redonda. E tome chuva, meu filho. A Lucima, do Aguinaldo. A Claudinha Leandro manda um abração pra Cátia e pra minha esposa também. O Alceu tá mandando um abração pra minha esposa também aqui. O pessoal, meu Zap deu uma travada aqui. Mas depois ele volta, né? Ele que tá... tá offline. E pra todos que estão ouvindo, seu Jorge, né? Todo mundo aí ligado na 104. Você que tá aí cuidando, a Flávia Cristina mandando pra filha dela, pra Kátia, que tá aniversariando hoje também. Pra todos aí que acompanham o programa, né? Agradecemos o carinho e a sintonia. Tamo junto e nós vamos com você. Ah, depois o Zap de Strava, que travou o trem tudo aqui, meu. Ave Maria. Mas tá bom, traz pra nós, minha filha. Vamos nós juntinho até as 7. Levando o melhor, você que tá aí ligado, receba o nosso bom dia. E essa aqui é pra minha esposa, ó. Deixa eu linhar aqui. Ela tá aniversariando hoje, completando 6.0. Eita, é nóis, junto, vamos mais. Parece que ela tem 30, mas já tem 60. Alôzão especial pra minha esposa aí no centro da cidade, na padaria do Chechão, né? Já tá aí ao som da 104, curtindo o programa. A Girlene e as meninas da padaria, Beatriz, né? A Juliana, a Adriele e também a Luara, manda pra ela um abração para as funcionárias aí, manda um abração especial pra Rosa, que tá aniversariando hoje, a minha esposa. A minha flor, no caso, né? Vamos com nós? Tem um carreiro de São Paulo, essa é pra ela também, ó. Vai mandar, vou mandar também pra Cátia, que tá aniversariando hoje. E pra todos vocês, vai pra Aparecida, mas o Maurício, que tá no Santo Antônio, ouvindo nós também. Legal. Deixa eu ver aqui, peraí, meu cachorro. Voltou meu zap aqui. Voltou, não tá. Tá fazendo. É, tá. Como é que eu vou dizer? Não tá legal, mas vai voltar daqui a pouco, né? Tá offline. Esse fala offline, eu já achei essa palavra difícil. Chega pra nós! Tem um carreiro de São Paulo, mais um dos diplomatas da música sertaneja cantando. Obrigado, amor. Opa, vamos com nós, aí ó, 5h46, essa é pra minha esposa também.

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1: E vem chegando pra nós, mais uma moda bonita pra minha esposa, que completando mais um programa dedicado inteiramente pra minha esposa, hoje completa mais um de vida. Que Deus abençoe, dando ela saúde e paciência pra cuidar do Xexéu, né? Não é fácil não, meu filho, mas tá bom. Tamo junto, aí ó, mais uma bonita aqui, ó, Barreirito canta bonito. Ô, melhor, deixa o Ralf cantar essa aqui pra ela. Eu também acho que o Ralf canta bem demais da conta. Vai pra todos os fãs, né, que curtem o programa. E um parabéns especial. Deixa eu ver se meu zap voltou. Tá pipocando aqui. Botou... Ah, agora acho que deu certo aqui. Peraí. Ah, agora funcionou. Olá pro Edilson André, também pra Adriane de Arruda. Adriane, um abração pra você, Adriane. Tá ligado com nós também. E convidando aí pra festa de São Geraldo, dia 13, 14, 15, 16. De outubro agora. Na São Geraldo, a Capela São Geraldo tá em festa. Trido em honra a São Geraldo. Isso, tá aqui, ó, o convite aqui da Adriene, né? Festas e abração carinhoso. Vamos mais um aqui, ó, mais um ouvinte mandando mensagem. Deixa eu alinhar, pera aí, que senão eu perco a ponta do cipó aqui. Pera só um bocadinho que eu vou botar no jeito aqui. Isso, o que nós faz sozinho? E não tem operador, graças a Deus, será que consegue fazer? Aqui, ó, o bom dia pra Célia, mais um Mauro. Bom dia, Célia, bom dia, Mauro.
2: Xexéu, bom dia.
1: Tudo bom? Bom dia, Célia.
2: Aqui, mas o Mauro tá mandando um abração pra sua esposa também, tá?
1: Obrigado, Célia.
2: Desejando tudo bom pra ela. Maria, cobre o comando sagrado.
1: Isso, amém.
2: Muita saúde, muita alegria, tá? Tudo de bom pra ela. E um abração pra você também. Fique com Deus, tá, Xexéu?
1: Com Deus também, Célia. Abração pra vocês. A dona Inácia também, lá do ginásio. A dona Inácia, a dona Laide, né? Os familiares aí mandando pra Rosa com muito carinho. Um alô especial também da filha Perse, da Damas, Eliara, né? Mandando pra Rosa com carinho. Um alôzão especial pra minha esposa que completa hoje, nesse dia 14, mais um ano de vida. Que Deus abençoe. Chega pra nós, Ralf cantando. Essa moda é chique demais. Barreirito escreveu e o Ralf canta pra gente. Amaremos a você. Um abraço, bom dia. Essa é chique, escuta.

Rapaz, ligar foi uma moto aí. Pera que ele tá vindo pra cá, tá chegando aí, pera mugadinho, tá bom, gente? Aguarde. Jesus, me ajuda. Opa, pode trazer, aí, já é ele mesmo aí, ó.

da Santinha pra você. 5h55, tá chegando o Duque Delvan cantando aí pros aniversariantes de hoje, cantando pra minha esposa, que tá aniversariando hoje, também pra Kátia, lá da Dogari Lorena. Alô, carinhoso aí de todos os familiares pra ela também, com carinho. Chega pra nós, Dudu Caidalvan cantando Dama de Vermelho. Opa! Agora então no bailado mexerica. Vamos lá, meu filho, chega pra cá! Aê! 104.9 a mais ouvida.

Ora, se eu tinha pra você, 5h58. Vamos agora pro nosso momento especial de reflexão, né? Pedindo a Deus nos dê força, você que tá aí ligado. Oremos a Deus e pedimos um dia de bênção, né? Que Deus nos conceda mais um dia especial.

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1: Bom dia, meu Deus. Antes que eu comece esse dia e me concentre na correria de mais uma jornada de trabalho, eu quero falar com o senhor. Dentro de mim existe uma gratidão imensa, porque eu tenho meu ganha-pão enquanto tantas pessoas sofrem desesperadas com desemprego e a fome. Muitas vezes chego em casa e eu sinto meu corpo cansado, mas até pelo cansaço eu lhe agradeço. Perdoe-me quando saio às pressas e não digo uma só palavra, deixando às vezes de fazer a minha oração. Conceda-me, Senhor, aprender com as pessoas que trabalham comigo, ainda que elas não demonstrem vontade de me ensinar. Permita-me amá-las, ainda que elas não estejam abertas ao amor, e derrame sobre o meu ambiente de trabalho a sua paz e a sua misericórdia, para que todos sintam a sua presença. Não permita jamais que eu me acomode no mesmo lugar. Quero crescer com dignidade e respeito, cumprir os meus afazeres com dedicação e preocupação com o próximo. Dê-me coragem para prosseguir, esperança para continuar sonhando e a certeza de que, através do meu trabalho, poderei fazer que ao menos um pedacinho do mundo se transforme no melhor lugar para se viver, e que assim seja. Pai nosso que estais no céu, santificado seja o vosso nome. Venha a nós o vosso reino, seja feita a vossa vontade, assim na terra como no céu. O pão nosso de cada dia nos dai hoje. Perdoai as nossas ofensas, assim como nós perdoamos a quem nos tem ofendido. Não nos deixeis cair em tentação, e livrai-nos do mal. Ave Maria, cheia de graça, o Senhor é convosco. Bendita sois vós entre as mulheres, e bendito o fruto do vosso ventre, Jesus. Santa Maria, Mãe de Deus, rogai por nós, pecadores, agora e na hora da nossa morte. Amém.

0: vida. Ergue o peito, meu filho, estufa o peito e vamos pra luta. Sem luta não tem vitória. Acredite, o melhor tá por vir. Passamos aqui um pouquinho de aperto ontem aqui com a chuva, né? Tem um tempo não veio uma chuva feia igual deu aqui ontem. Ventou muito, alguns prejuízos, né? Materiais, mas graças a Deus ninguém machucou, ninguém feriu, graças a Deus, né? Mas aqui teve feia coisa aqui. Tombou até caminhão aqui. Nós nunca viu, pelo menos nunca tinha visto um caminhão tombar com vento. Mas ontem nós viu aí, arrancou varanda, mas graças a Deus foi só bem material, né? Mas isso aí, né, recupera com luta e Deus ajuda, né, consegue recuperar de novo, não é verdade? Um abraço pra você então, que tá ligado? Já eu volto, tempinho pro café. Coisa ligeira, eu volto já. 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Pera um bocadinho que eu volto já, tá?
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12: 6 e 6.
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Vou mandar um abraço pra ele, mas a Amanda e a Samanta são ouvintes de carteirinha do 104. Um alô carinhoso pra ele aí, sempre que apoia o programa. Nós agradecemos o apoio, viu, meu filho? Nós precisamos muito da sua ajuda aqui pra manter a nossa emissora funcionando. Nós aqui é pouquinho, né? Mas nós estamos voluntários aqui, todos nós, uns locutores, né? E a gente trabalha aqui pra
manter as despesas da rádio, que não é pouco, a gente sabe disso, né? Tudo sabe mexer, gasta dinheiro. Até a igreja gasta, imagina uma empresa, né? Pois então. 6:11, 104.9. A mais ouvido, o meu amigo Roberto Matias. Cadê ele, meu filho? Deixa eu pegar ele aqui, cadê? Pegando no bom sentido, lá ele. Isso, um lozão especial pro Roberto Matias aqui, que tá ouvindo nós. Pera, meu cadê? Eu pedi aqui, ó. Deixa eu ver.

0: tá aqui, ó. Bom dia, Roberto.
1: Deixa eu alinhar pra sair a voz dele, senão não sai, né? Fala, meu filho.
2: Bom dia, Chechão.
1: Bom dia, meu filho.
2: Chuvada ontem.
1: Tem chovido, graças a Deus, hein, meu filho?
2: Tá bem, sua esposa aí.
1: Obrigado, Roberto. Ela agradece.
2: Uma saúde pra você.
1: Obrigado, não precisa mesmo da saúde, né?
2: Pra você, muita saúde, você merece, você é boa. Com Deus, tchau, tchau.
1: Falou, Roberto Matinho, uma sobre ele aí na grama, ligado na 104, ele, Lenice e a Brunelli. Vai pra todos aí. Quer mandar um abraço pra quem gosta muito de mim também, tá ouvindo nós? O João Paulo, né? Mas o Benício, a Mislane, a Lenir, mas o Luiz, que é outra boa que eu gosto muito. O Gabriel. O Gabriel, meu filho, bom dia pro Gabriel, né? Mas a esposa dele, e o menino do Cal do Mirtão. E vai pro Cal, pra Carlinhos e pra Fátima também, né? Abração pra vocês, tá? Com certeza ouvindo nós. E pra toda a comunidade aí na grama, né? O pessoal na sintonia, agradecemos o carinho de vocês. A dona Ana, mas a Tamires e o Pedro, né? A Vera do Jarim, também o Rildo, a Geralda do Zezito. Todo mundo é ligado. Obrigado pelo Ângela, mais o Marciano, a dona Lúcia, tá ouvindo nós também. Aí todo mundo ligado na 104. E também o Souziquim, melhor. Ô, Souziquim, ele é a dona Julieta. Também tá ligado na 104. O Zé do Mato, mais de Omara, a Creuza, né? O João Capador, o Liseu, mais a Fatinha, o Jacaré, tá de papo hora ouvindo nós. E todo mundo ligado aí. Abração vocês, tudo na grama, tá bom? Legal demais. Chega pra nós. Isso, um bom dia do Dedê Cardoso, que deu bom dia. Bom dia, Dedê Cardoso. Deixa eu assumir o volume pra sair, peraí. Vai, fala grosso, quer ver? Ele é Cardoso, os Cardoso é bruto, ó, escuta.
3: Fala, Xaxéu, bom dia.
1: Dia, meu peito.
3: Manda uma música pros nossos colegas aí.
1: Ah.
3: A Cátia da Lorena.
1: Ah, tá.
3: Feliz aniversário pra ela, felicidade, que Nossa Senhora ajuda ela lá, protege ela.
1: Com certeza.
3: E pra sua esposa também.
1: Obrigado,
3: Dedê. Feliz aniversário. Que Deus e a Nossa Senhora Aparecida abençoe elas. Muitos anos de vida. Parabéns pra ela, tá?
1: Falou, Dedê!
3: A Nossa Senhora Aparecida pra elas.
1: E depois nós toca pra ela aqui, tá bom?
3: Na Vila Casal. Falou, muito obrigado, bom dia.
1: Ele manda pros meninos dele também, tá? Tá na Vila Casal e na Mira Gaia.
3: Depois nós vamos comer o bolo lá.
1: Falou, balo, mas tem com força lá, graças a Deus. Isso é bom. Isso. Falou, Cardoso! Isso, mandando um abração aí. Obrigado pelo carinho aí. Tamo junto, o Cardoso, meu irmão do Vale do Ouro. Ei, choveu muito aí, meu filho. Não deu nem pra me na charca ontem, eu fiquei perdido. Bom dia pro Luciano também. Pera aí, Mugadinho. Vai tocar já a música, né?
4: Bom dia, meu amigo Chechel.
1: Fala, Luciano.
4: Um ótimo dia.
1: Você também, meu filho?
4: Pra nós. É, ouvi falar que a sua esposa tá fazendo aniversário.
1: Tá fazendo hoje.
4: Manda uma música pra ela aí.
1: Eu mando sim, meu filho. Obrigado,
4: fala,
1: tá? Mano,
4: meus parabéns, muitos anos de vida, saúde, felicidade. Falou?
1: Muito bom, né? Isso, obrigado, Luciano. Abração você, tá, meu filho? Obrigado pela sinonia. Mais um bom dia, peraí.
5: Xexéu, manda um abraço pra sua esposa aí.
1: Alô, Zé Luiz, cabeça branca.
5: Vida, muita saúde, muita paz.
1: Que não precisa mesmo.
5: Pra ela, pra sua família, tudo de bom pra vocês tudo aí, tá bom?
1: Obrigado, meu filho.
5: Abração, muita saúde, muita paz.
1: Isso. Aqui, abração da Adriane, né? Adriane de Arruda. Bom dia pra Adriane de Arruda também, tá dando um bom dia pra nós. E hoje tá acontecendo lá no patrimônio, na Capela São Geraldo. Hoje é segue o trio, na celebração da palavra, participação da comunidade São Vicente de Paula hoje, viu? Hoje é 14, né? Quarta-feira, segue o trio em honra aí a São Geraldo, né? Dia 16 é a festa, tá bom? Vamos com nós? Chega pra cá, meu filho. Zezé de Camargo, Luciano cantando. Irmão da Lua, amigo das estrelas, vai pra minha esposa que ainda mandou pra ela, as colegas de trabalho dela da padaria, né? Isso, não tem funcionário, nós sem colega de trabalho, graças a Deus, né? Muito bom. Opa! Legal! 6:16, alcance, tocando o que você gosta de ouvir, nós vamos junto até as 7, meu filho. Bom dia pra Janderli, também pro Wagner, Celima da Aparecida, todo mundo é da Pindaíba, as colegas da

0: Hora certinha pra você, 6:20, Alcance FM, tocando o negócio de ouvir, nós vamos junto com você até as 7, levando sempre melhor, você que tá ligado, receba o nosso bom dia, tá bom?
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0: E vem chegando mais, e quem canta pra gente agora já tá no jeito aqui pra nós, ó, Ave Maria. Chega pra nós, Eduardo Costa cantando do jeito que eu gosto, ó, Sistema Caipira. É assim que nós gosta, né? Na simplicidade das coisas, isso é muito bom. Você tá ficando é doido. Por isso que eu amo esse programa aqui, que eu só lido com pessoas simples aqui, que tem carinho especial pela gente, né? Tem maior respeito por todos os ouvintes. Você que tá aí ligado na 104, o nosso carinho todo especial, tá bom? Ouvimos aqui sempre as mensagens aqui, que a gente pode colocar, dá pra colocar no ar, a gente coloca também, né? Que é muito importante. Agradecemos o carinho de cada um. Rosilene Anacleto, obrigado, Rosilene, pelo seu carinho, tá bom? Ela mais o Zé Márcio e o Bruno, manda pra Rosa um abraço também. A Janderli da Pindaíba tá mandando um abração também pros familiares, né? Pra nós alcance. Obrigado, Janderli, pra você também. E também o Adriano Donato. Bom dia, Adriano Donato. Ligado com nós no Beija-Flor.
2: Fala, Xaxéu.
0: Adriano, meu filho.
2: Aqui, vou dar parabéns à sua esposa.
0: Obrigado, Adriano.
2: Tá fazendo aniversário hoje.
0: É, ué.
2: Eu vou mandar a música pro Saulo Cancela. Vou mandar pro Uzi Rubi.
0: Zé Rubi?
2: Tá. Vou mandar também para o Nélio Cancela.
0: Ô, Nélio, tá ligado?
2: Manda pro Celo.
0: A Nelcima do Celo, todo mundo, que legal, né?
2: Lourinha, Fábio e o Joãozinho.
0: Oh, que legal. Alô, Joãozinho, alô, Lourinha.
2: Vou mandar pro Dário Cancela, viu?
0: Tá legal.
2: Falou, Xexeu.
0: Falou, Adriano, o Dário do João Carlos, tá, não, cavalo, escuta, né? O Cretinho tá do lado, escutando, escuta do lado, ele escuta por tabela. O rádio liga no o rádio e ele acorda lá dentro de casa. Isso é bom. Alô, Dário, a família Cancela, todo mundo com um radinho com o rádio aí. Vou mandar pro Joãozinho, mas a Sueli também, né, que tá ouvindo a gente nas manhãs aí. Todos aí do Beija-Flor, a família Jope, né? A Lúcia, os irmãos dela, o Laílson, os outros irmãos todos aí ligados. O pessoal aí no Beija-Flor, a comunidade toda ligada no 104, agradecemos o carinho de cada um de vocês, tá bom? A importância da sua sintonia pra nós aqui é tudo de bom. Chega pra nós aí, Dede Cardoso, ó. Manda pra todos os ouvintes, o Delay também, pros colegas e pra Kátia também, que tá aniversariando, né, Kátia? Parabéns pra Kátia aí da Drogaria Lorena, ela completa mais um indivíduo hoje também. Que Deus a abençoe também, né, Kátia, da Drogaria, nossa ouvinte, todo mundo, nossa amiga aí das manhãs também, tá sempre junto aí, né? Legal! Chega pra nós, a Margarida do Beija-Flor, tem que mandar um abração especial pra minha esposa também. Obrigado, Margarida, tá bom? E toda a comunidade Beija-Flor aí, ligado com a gente. Chega pra nós. Eduardo Costa, vou mandar pro Crepe, lá do Beija-Flor. Crepe, meu filho, bom dia, meu. Ventou muito aí, meu filho. Aqui nós arrancou o chapéu de casa aqui doidado, nossa mãe. Mas graças a Deus não teve, ninguém machucou, né? Isso aqui é importante, a gente... Bem material, né? Recupera, né? Não é fácil não, mas na luta a gente consegue de novo, não é verdade? E também, um abração pro Dair, mais a esposa aí na grota, né? O seu Toninho, o Toninho Moreira, mais a Gracinha também. E tá tudo bem aí com vocês? Obrigado pelo carinho de vocês também, tá bom? Chega pra nós, Eduardo Costa, essa moda parece que foi feita pro Xaxéu, quer ver? Escuta a letra dela, ó. Vou mandar pro Delay do Copel. Delay da Copel, bom dia pro Delay e a esposa, né? Vai pro João Vitor também, o menino que faz entrega de papel da Copel. É o Alves Boy, ele é bacana demais, menino bacana demais. Marção, seja João Vitor. Você também, tá, meu filho? Obrigado, Conceição. Obrigado, Hamilton. Tá mandando abração pra Rosa, minha Conceição, mas o Hamilton. Eita, viu? Ela chorando, meu Deus do céu.

0: Bora certa pra você, meu filho. Certinha. 626, tá chegando moda bonita e romântica pra gente aqui, pra minha esposa que tá aniversariando hoje, hein? Ela completando mais um livro. O programa dedicado inteiramente pra ela hoje, hein? Isso, a minha companheira de todos os dias e noites também, né? Legal, muito bom. Aqui, ó, quem vai cantar pra nós? César e Paulinho canta. Essa moda é chique demais também, né? Duas vezes você vai pra minha esposa que tá aniversariando, vai pra Kátia também, né? Pra todos que acompanham o programa, você guarda aquela romântica que acompanha. Pede pra trazer uma verde pra nós, meu. Traz uma verdinha, meu filho. Traz Gerson pra nós, meu filho. Traz uma querosene e traz uma verde também. Que não esquece sair daqui hoje é voando, igual avião. Isso, bom dia pra Adriana, lá em Babacena. Escuta nós todo dia. Obrigado, Adriana, pelo seu carinho, tá bom, querida? Acompanhando a gente também aí no Babacena, né? Ela é muito especial. Ouve nós todos os dias também aqui. O nosso abração especial pra você, viu? Minha filha, Deus abençoe você aí no Babacena. A Adriana. Tá ouvindo nós? E o César de Paulinho vai cantar essa que eu gosto muito de cantar na padaria quando eu trabalho sozinho, né? Fazendo meu pão, bem na solidão da minha máquina lá. Obrigado, Adriana. Tá mandando abração pra minha esposa também, né? Saúde sempre. Isso é que é importante, minha filha. A saúde é que é importante. Alô, obrigado, Adriana, pelo seu carinho, tá bom, querida? Aí em Barbacena ouvindo nós. E essa aqui eu vou mandar especialmente pra minha flor, ó. Olha que chique. Obrigado ao seu. É isso. Opa! Essa é doída, ó.
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1: Hora certinha pra você. 6h32. 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

0: 6h37.
1: Voltamos com mais músicas. Isso, de volta com você, vamos juntinho com você até as 7, levando o melhor, você que tá ligado. Bom dia, um parabéns especial pra minha esposa que tá aniversariando hoje, e também pra Kátia da Drogaria Lorena, completando mais um indivíduo também, a mãe Flávia Cristina, toda a família manda pra ela com carinho, os familiares, né, mandando pra ela com muito carinho. Vamos junto com você, contando com o apoio do delicioso e saboroso Café Tieta, esse tem sabor especial. 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
1: Ave Maria. Vamos nós, aí ó. Chique demais, quem chegando pra cantar pra nós? Cleitão e Camargo cantando pra nós. Deixa eu alinhar, pera aí, mungadinho. Deixa eu alinhar isso aqui. Essa moda aqui é especial, né? Pedido aqui da, dos amigos, familiares, mandando para minha esposa com muito carinho. Eu também mando para ela um abração carinhoso a minha esposa, que completa hoje mais um ano de vida também. Aí na padaria do Chechão, um abração das colegas de trabalho, né? Que lá não tem funcionário, nós temos colegas de trabalho. As meninas mandam para ela também com carinho. Os funcionários aí da padaria do Chechão mandando para Rosa, a Rosa do Chechão, a minha flor, no caso. Hein? Um abração carinhoso aí, vai pro Daldinho também. Ô, Daldinho! Se não der pra tocar sua música, nós toca amanhã, viu, meu filho? Nós estamos aqui alinhados já. Se der tempo, nós toca pra você hoje ainda. O Daldinho tá na escuta, mas a Roseli lá em cima. Essa vai pra ele também. E tá ouvindo nós, né? E vai pra minha flor. E vai também pra Kátia, com muito carinho. Parabéns, Kátia. Felicidade pra você. E pra todos os fãs, né? Você curte também? Cleitão e Camargo, essa moda fez um sucesso na época e faz até hoje, né? É só tocar e o pessoal começa a ouvir, vai ver a qualidade musical que era do passado e a de hoje, né? A qualidade era superior. Escuta pra você ver, ó. Essa é pra ela, ó. Abraço, meu amor. Tá ligado na 104. Chique também, né?
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1: Opa, tá ouvindo, diz ela. Beijo, meu amor. Te amo.

certinho pra você. 6h48. Tá chegando César Menor e Fabiano pra cantar pra nós, ó. Vem tomar café comigo, vem. Aê, meu filho. Bora. Legal demais.

0: Hora certinha pra você. 6 horas e 51 minutos.
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2: 6h51.
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1: Opa, ficando por aqui, deixando você na Cova, na Companhia do Marangon, deixando um abração carinhoso a todos. Um parabéns especial aqui, vai pra... para minha esposa, que está aniversariando hoje, e vai também para Kátia, na Delgaria do Oriente. Para todos vocês que não estão anotados, a última de hoje, canta para nós, Padre Marcelo Rossi e Gustavo Lima, cantando em Putiemos da Cristina, e para todos os fãs, né? Curte com a gente, Maria Passa à Frente. O nosso abração especial a todos, a Michelle também tá ligada na Cerco. Bom dia, Michelle, tá ouvindo nós também, acordou meia tarde hoje, mas tá bom, tá ligada na Cerco, mas Maria Valentina, abraço para vocês também, tá bom? Tudo de bom. A última de hoje, Padre Marcelo Rossi e Gustavo Lima canta Maria Passa à Frente, tá bom? Um abraço a todos. Eu volto amanhã, se Deus quiser. E Eliade, cadê? Fica com Deus. Vai pra minha esposa, que tá aniversário de noite, aí pra Kátia, né? Um abraço, cadê? Todos os amigos e familiares. Daqui a pouquinho tem um horário político, né? Não podemos perder com o tempo. Tem que dar na hora certinha, não é verdade? Então, eu volto amanhã, tá? Fica com Deus.

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2: E bom dia Tocantins, Minas, bom dia Brasil, e onde quer que você esteja curtindo a nossa programação, um ótimo dia para você. Eu sou Raimundo Marangon, chegando por aqui nas ondas da melhor 104,9 Rádio Alcance FM. Vamos juntos até às 11 da manhã, com muita música e informação de qualidade no seu rádio. Abrindo o Bom Dia Cidade, o Gotas de Sabedoria, hoje fala sobre estado de espírito. Logo depois, o melhor da música nacional no Coisas do Brasil até às 8, e ainda no programa de hoje tem horóscopo, previsão do tempo, túnel do tempo, minuto da saúde, sua participação a partir das 9, às 10, polícia em ação, e logo depois, sua música, sem intervalo, até às 11 da manhã. E você, está fazendo aniversário hoje? Nesta quarta-feira, dia 14 de outubro de 2026. Então, tudo de bom, saúde, muita paz, felicidades e muitos, muitos e muitos anos de vida. É o que deseja toda a família Alcance FM. E você, de qualquer ponto da cidade, comunidades rurais, em casa, no trabalho e onde quer que você esteja, com seu radinho ligado no Alcance, no 104.9. Tá aí também pelas ruas da cidade, me dando uma carona, curtindo a nossa programação, ou me acompanha pela internet no alcancefm.com, RádiosNet, Rádio Box, pelo aplicativo da Rádio Alcance e também pela Alexa. Obrigado pela companhia, pela sintonia e audiência. Vamos juntos até às 11. Tá no ar a partir de agora, com o apoio do Açougue Esperança, o nosso Bom Dia Cidade de hoje. E você, tenha um ótimo dia. Continue na minha companhia e seja muito, mas muito bem-vindo mesmo à nossa programação.
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4: Caros ouvintes, hoje falaremos sobre estado de espírito. Estruture a sua mente com uma consciência alegre e positiva. Ficamos às vezes presos num estado de espírito. Ele é apenas temporário, mas quando é sombrio e melancólico, nos dá a impressão de que vai durar para sempre. É bom reconhecer o nosso estado de espírito a cada momento. Quando nos sentimos satisfeitos e positivos, é importante projetarmos esse sentimento. Podemos gerar o estado de espírito que desejarmos, simplesmente permanecendo conscientes das nossas atitudes. O estado de espírito é uma estrutura e a atitude é meramente uma maneira de encarar a vida. Podemos alterar estruturas e atitudes. Quando você admitir a alegria em seu estado de espírito, sua atitude se elevará naturalmente. Pense no que ajuda a conservar um estado de espírito positivo. Para protegê-lo, você precisa agir e estar disposto a fazer um esforço. Se outras pessoas quiserem persuadi-lo a se envolver numa conversa negativa, explique-lhes delicadamente que você não está disposto a ouvir nada que possa arruinar o seu bom humor. Comece a registrar mentalmente sempre que a sua mente deixar de se sentir tranquila e começar a ficar perturbada. Quando você puder identificar o ponto de transição, será capaz de recuar rapidamente, se manter feliz e tranquilo. Passe a conhecer sua mente com mais intimidade, procure estruturá-la com amor e aborde a vida com paz e harmonia.
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2: Olha, vamos lá então, agora 7h14, abrindo super bem o nosso Coisas do Brasil de hoje, a gente traz Beto Guedes, Espelhos d'Água.

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Aí, finalizamos o nosso Coisas do Brasil de hoje com Chico César. Respeitem meus cabelos brancos. Coisas do Brasil fica por aqui, retorna amanhã a partir das 7h10 da manhã, abrindo o nosso Bom Dia Cidade. E agora a gente traz informação na parceria da Alcance FM e Agência Rádio Web. Tá chegando o giro de notícias no Alcance News. E eu volto já já com a segunda hora do Bom Dia Cidade de hoje.

Quarta-feira, 14 de outubro de 2026, este é o Giro de Notícias. Eu sou o Norberto Notari, você acompanha os destaques do momento. Papa Leão XIV passou uma noite tranquila no hospital após ser submetido a uma cirurgia para tratar de um câncer no pulmão. As informações são do Vaticano. A nota acrescentou que novas informações sobre o estado de saúde do pontífice seriam divulgadas ao longo do dia. O presidente dos Estados Unidos, Donald Trump, afirmou nesta madrugada que uma exploração massiva de petróleo, gás e minerais está prestes a começar na Groenlândia. Em setembro deste ano, o presidente americano, líderes da Groenlândia e da Dinamarca assinaram um acordo que permite uma maior presença militar dos Estados Unidos no território ártico. O presidente Luiz Inácio Lula da Silva, candidato do PT à reeleição, decidiu permanecer em Brasília nesta quarta, de olho na votação da proposta de emenda à Constituição do fim da escala 6x1 no Senado. Já o candidato do PL, Flávio Bolsonaro, deve fazer campanha em Porto Alegre, no Rio Grande do Sul. O Fundo Monetário Internacional, FMI, reduziu a previsão de crescimento da economia brasileira para 2,2% em 2026, contra os 2,4% estimados anteriormente. Para 2027, a projeção também caiu, passando de 2,2% para 1,9%. Apesar da revisão, a estimativa do FMI continua acima das previsões do governo brasileiro e do mercado financeiro. Os incêndios florestais no Amazonas já colocaram 36 dos 62 municípios em situação de emergência. A fumaça e o avanço do fogo provocaram suspensão de aulas e restrições de atividades ao ar livre. As investigações apontam suspeitas de incêndios criminosos, inclusive em áreas de mata preservada. Pelo sul-americano, Vasco surpreendeu e venceu Boca Juniors por 1-0 em Buenos Aires. Foi a partida de ida das semifinais do torneio. Hoje, pelo mesmo campeonato, tem Atlético Mineiro e Montevideo City. Pela Libertadores, o Fluminense recebe o Palmeiras no Maracanã. O Giro de Notícias é uma produção da Agência Rádio Web. Produção e apresentação, Norberto Notari. Trabalhos técnicos, Mário Melo.

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1: E vamos lá, entrando na segunda hora do nosso Bom Dia Cidade desta quarta-feira, a gente traz Luísa Souza e Dilcinho, a Sina de Ofélia. Logo depois, Diego e Vitor Hugo, errado o triplo e o primeiro bloco do horóscopo de hoje.

0: Ora, vamos lá então, agora 8:09, começando o horóscopo desta quarta-feira, dia 14 de outubro de 2026. Signo regente é Libra, estação primavera, 287 dias. Se passando do ano de 2026, estão faltando 78 para finalizar o ano. A lua é minguante e no primeiro bloco do horóscopo a gente fala para os signos de Áries, Touro, Gêmeos e Câncer. Ariano, olha, uma notícia inesperada poderá mudar os planos logo cedo. Mantenha a flexibilidade. O dia será ótimo para viajar, estudar ou iniciar um curso que ampliará horizontes. Ao longo da tarde, coragem e disciplina caminharão juntos e darão aí força a um projeto criativo. No amor, um programa diferente renovará o entusiasmo. Filhos trarão alegrias. Curta novas experiências. Touro, um imprevisto financeiro pedirá solução rápida. Confira contas e evite decisões apressadas. Um acerto com o par ou sócio trará alívio e mais confiança. Some forças com a família. A disposição para resolver pendências será grande. Na vida íntima, conversas de hoje aprofundarão o vínculo. Renove os sentimentos e decida uma mudança com segurança. Gêmeos, surpresas nos relacionamentos agitarão esta manhã. Mantenha a mente aberta. Uma proposta inesperada do par ou então de um sócio poderá ser estimulante. Conversas diretas renderão bons acordos. Amigos leais darão apoio a um plano de longo prazo. Se você estiver só, alguém instigante poderá despertar o seu interesse. Liberdade e companheirismo andarão juntos. Câncer. O trabalho renderá bons frutos hoje. Mudanças de última hora na agenda pedirão flexibilidade. Respire fundo e reorganize as tarefas. A sua dedicação chamará a atenção de chefes ou clientes e poderá resultar em ganhos melhores. Cuide do corpo. Uma caminhada ou então alongamento aliviará tensões. Siga a intuição. Reconhecimento profissional pela frente. Daqui a pouco a gente fala para os signos de Leão, Virgem, Libra e Escorpião. Segundo bloco do horóscopo de hoje.
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2: 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Existe uma teoria que se chama 90-10, onde uma pessoa tem 90% daquilo que você procura em alguém, só que você foca naqueles

0: Vamos lá, então, agora 8:18. Segundo bloco do horóscopo, a gente fala para os signos de Leão, Virgem, Libra e Escorpião Leonino. O dia trará autoconfiança e inspirará novos projetos. O momento será positivo no amor e na relação com os filhos. Curta momentos únicos e fortaleça a união com quem está perto. As comunicações estarão abertas. A fase poderá trazer reencontros e solução de antigas pendências. Aproveite também para organizar melhor a casa e investir em conforto. Virgem, as comunicações estarão abertas. Bom momento para pensar em mudanças de casa ou transformar velhos padrões emocionais. O dia trará sensação de liberdade e vontade de fazer atividades diferentes. Uma inovação profissional poderá ser a solução para ganhar mais. Mesmo que pareçam incômodas, mudanças trarão melhor qualidade de vida. Libra, o dia será repleto de novidades. Conversas com amigos darão bastante segurança. Bom momento para pesquisar assuntos de trabalho, entrar em um grupo, conquistar amizades pelas redes e num novo ambiente. Conexões com pessoas de fora serão inspiradoras. Aposte em maior abertura social e fique por dentro das tendências. Novos contatos à vista. Escorpião, um longo ciclo chegará ao fim com saldo positivo. Uma conquista profissional dará mais segurança e estabilidade para o futuro. Transforme padrões emocionais e renove os seus conceitos de conforto. Uma rotina mais disciplinada beneficiará a saúde e o equilíbrio do humor. Objetivos ficarão claros, escolhas passarão por revisão. Você poderá mudar de ideia. Daqui a pouco, no terceiro e último bloco, a gente fala para os signos de Sagitário, Capricórnio, Aquário e Peixes. 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
0: No túnel do tempo de hoje, a gente vai lá no ano de 1970 e a gente traz The Jackson 5, I'll Be There. Logo depois tem Prince, Não Diga Nada. De 1980, houve dois lançamentos nessa música, né? Em 1985, um compacto simples e também no álbum Prince de 1988. Olha, na sequência também a gente vai conferir a previsão do tempo para a região sudeste nesta quarta-feira.

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3: A região sudeste terá uma quarta-feira de muitas nuvens, pancadas de chuva e possibilidade de trovoadas em áreas de São Paulo, Minas Gerais e Rio de Janeiro. No Espírito Santo, a previsão indica chuva isolada. Em Belo Horizonte, os termômetros variam entre 19 e 33 graus, com pancadas de chuva ao longo do dia e possibilidade de trovoadas à noite. Na capital paulista, a temperatura fica entre 16 e 24 graus, com chuva pela manhã, à tarde e à noite. No Rio de Janeiro, a mínima é de 20 graus e a máxima chega a 31 graus, também com pancadas de chuva e possibilidade de trovoadas à noite. Em Vitória, os termômetros variam entre 23 e 33 graus, com muitas nuvens. A instabilidade também pode atingir municípios do interior dos estados. As informações são do Instituto Nacional de Meteorologia. Sofia Muniz, o tempo e a temperatura.
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0: E agora 8h36, vamos lá finalizar o horóscopo de hoje. Signos de Sagitário, Capricórnio, Aquário e Peixes. Sagitariano, o dia trará surpresas e imprevistos. Ajuste a agenda para aproveitar uma oportunidade de viajar ou então de participar de um evento. A vida social ficará animada com convites, proposta de paquera, de parceria, né? Proposta de parceria em um projeto ou então entrada em um grupo bastante atuante. Aumente o seu poder de influência. Na vida afetiva, respostas virão com o tempo. Renove seus conceitos sobre o amor. Capricórnio, imprevistos na rotina poderão alterar os seus horários. Encare com bom humor, hein? Preserve energia e evite assumir tarefas de última hora. Some forças com quem você ama e encontre soluções práticas para um assunto de família. Investimentos ou negócios em parceria terão andamento positivo. Reserve um tempo para descansar e ouvir a intuição. Sucesso para você de Capricórnio. Aquário, novidades dos filhos ou então de um projeto autoral agitarão o dia. Solte a imaginação e experimente algo diferente. Um parceiro trará entusiasmo e iniciativa para os planos em comum. As suas palavras terão peso né? Bom momento para negociar, assinar documentos ou então divulgar um trabalho. No amor, espontaneidade será melhor tempero. Criatividade está em alta. Peixes, um imprevisto doméstico poderá pedir atenção pela manhã. Resolva com calma e peça ajuda. Olha, no trabalho, o ritmo será intenso e produtivo. O seu esforço começará a render ganhos mais estáveis. Revele seus talentos e assuma novas responsabilidades. Uma conversa com chefes abrirá portas. Cuide do corpo e respeite os horários de descanso. Carreira está em ascensão. Assim a gente finaliza o horóscopo de hoje, que retorna amanhã a partir das 8 da manhã aqui no Bom Dia Cidade. E daqui a pouquinho tem um Minuto da Saúde, hoje falando sobre DRT, né? Depressão resistente ao tratamento. E logo depois a gente traz a sua participação na Parada do Ouvinte. Você pede a sua música, manda para quem você quiser. Participa da nossa programação até às 10 da manhã.
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0: E para abrir na sequência, a gente traz Simone Mendes, Saudade Proibida.

0: aí, fechamos a segunda hora do nosso Bom Dia Cidade desta quarta-feira com Anitta e Los Brasileiros. É meia-noite. Agora a gente vai com o Minuto da Saúde. Hoje o assunto aqui é depressão resistente ao tratamento, DRT. E eu volto já daqui a pouquinho trazendo a sua participação na Parada do Ouvinte. Mas antes, queria lembrar aí do Mega Bazar da APAE de Tocantins para vários tamanhos e estilos, né? Roupas, adulto e infantil, calçados variados. Acontece nesta quinta-feira, dia 15, de 8 às 16 horas, e na sexta-feira, dia 16, de 7 às 15 horas, na APAE de Tocantins, ali na Praça São José, no centro. Vá conferir e apoiar essa causa. Agora sim, Minuto da Saúde. Eu volto já com a sua participação na Parada do Ouvinte.
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2: Você sabia que 80% dos pacientes brasileiros com depressão relatam sintomas de ansiedade, mesmo com o uso de antidepressivos? A constatação é de uma pesquisa global que incluiu 100 brasileiros que estavam em tratamento com antidepressivo oral, mas que ainda apresentavam sintomas residuais ou não resolvidos. Outros sintomas relatados foram humor deprimido, fadiga e insônia. Esse quadro persistente pode ser um indício da chamada depressão resistente ao tratamento, como explica a médica psiquiatra e psicoterapeuta doutora Maria Clara Silveira.
3: É importante investigar a adesão ao tratamento, a tolerância aos medicamentos que foram utilizados, a dose, se foi terapêutica mesmo, se o tempo de tratamento foi adequado, reavaliar o diagnóstico e, fazendo essa avaliação e constatando-se que a pessoa realmente fez o tratamento adequado e mesmo assim manteve os sintomas, aí a gente pode considerar aquela depressão como resistente ao tratamento.
2: A especialista explica o que fazer depois do diagnóstico de DRT.
3: A conduta após essa investigação deve ser individualizada. A gente pode considerar otimizar, trocar, potencializar aquele tratamento ou também considerar outras modalidades de tratamento.
2: A pesquisa também apontou que mais de 90% dos entrevistados afirmaram que os sintomas residuais impactam negativamente a sua vida diária, seus relacionamentos e o seu trabalho. O Brasil teve o maior índice global de pacientes que tiraram licença médica por conta dos sintomas depressivos residuais.
3: A pessoa permanecer ali por vários anos com esses sintomas depressivos vai gerar um acúmulo de prejuízos que pode ser até difícil de mensurar. Então, ela está ali menos engajada com coisas boas da vida dela, com coisas que ela gosta. Ela vai viver menos experiências que levem a vida dela para lugares positivos. Então, ao longo do tempo, enquanto ela estiver com uma resposta parcial, a vida dela não vai evoluir da forma que poderia evoluir.
2: Receber o diagnóstico de DRT não significa que não há mais nada o que fazer. Hoje existem estratégias possíveis para devolver a qualidade de vida dos pacientes de acordo com cada caso. Ao perceber sinais de depressão ou persistirem os sintomas, procure um psiquiatra da sua confiança. Para ter apoio emocional gratuito e prevenção ao suicídio, entre em contato com o Centro de Valorização da Vida, o CVV, no número 188. Agência Rádio Web, produção e reportagem, Carolina Cassola.
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E vamos lá então, agora 9h16, está começando aí a parada do ouvinte de hoje. Hoje, quarta-feira, dia 14 de outubro de 2026. Hoje é Dia Nacional da Pecuária e também é dia de São João Ogilvy. Olha, quem tá fazendo aniversário, recebendo os parabéns da Rádio Alcance, é a Rosa, esposa do Chechel, ali na padaria do Chechel, no centro. Também a Kátia, filha da Flávia Cristina. A vocês, e você também que está fazendo aniversário hoje, nós não temos o nome na lista. Tudo de bom, saúde, muita paz, felicidades e muitos anos de vida. É o que deseja toda a família Alcance FM.

0: Vamos lá então, a partir de agora até às 10 você pode pedir a sua música, mandar para quem você quiser, pedir só para curtir. A gente toca aqui com o maior prazer e você me ajuda aqui na programação da Rádio Alcance, participa aqui da parada do ouvinte até às 10 da manhã. Pessoal, sempre no início, bem devagar, não é isso? Como está agora, devagar, devagar. E logo depois, ali para as 9h30, o pessoal começa a mandar aí a participação e a gente não dá tempo de atender todo mundo, não é isso? Fica para o finalzinho, depois de 9h30, tem muitos, então a gente vai atendendo o que der. Chegando aí no finalzinho, a gente coloca todo mundo no pacote, colocamos aí várias participações com uma música só. Então se você quiser ouvir a sua música, não deixe para o finalzinho. Peça a partir de agora, faça como o nosso amigo Célio Cremonese. É o Célio Cremonese lá em Juiz de Fora. Foi o primeiro de hoje, né? Porque ele pediu aí às 7h49. É, adiantou, acordou mais cedo hoje. Eles não ficaram na cama aí ontem. A cama tava bem melhor, né? E o Célio pediu a primeira de hoje. Vamos lá então. Ô Célio, fala aí, bom dia!
1: Bom dia, meu amigo Raimundo Marangon. Gostei da música, hein? Isso é só o fim. Da minha época, hein?
0: Isso, lá no Coisa
1: da Sul, não que 7KLB é pra frente, mas é da minha época. Um abraço. Põe tá aí, ó. Certo. Não matei Joana Dark, então, também.
0: Tá legal. Valeu, Célio. Um abração, brigadão aí pela audiência, também pela sua participação. E a gente abre a parada do ouvinte de hoje com Camisa de Vênus. Eu não matei Joana Dark.
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0: aí, vamos lá. A gente continua por aqui com a parada do ouvinte até às 10 da manhã. E atenção, hein? Olha, foi encontrada uma carteira de identidade em nome de Angelina Marques. Está à disposição aí da proprietária ali na unidade de saúde com a Dalva, tá certo? Então, Angelina Marques, sua carteira de identidade foi encontrada, está à sua disposição na unidade de saúde com a Dalva. E agora eu vou atender aqui o pedido da nossa amiga Rosilene, ali do bairro Boa Vista. Fala aí, Rosilene, bom dia!
1: Oi, Raimundo, bom dia, tudo bem com você?
0: Beleza, graças a Deus.
1: Aqui é a Rosilene aqui do Boa Vista.
0: Tudo bem, Rosilene?
1: Raimundo, toca pra mim a música do Rick Renner, Nunca Perca a Tua Fé. Certo. Essa música hoje em especial quero mandar pra Rosa do Chechel, lá na Contaria do Chechel, desejando ela muita felicidade, que Deus continue abençoando a vida dela e que tudo aquilo que ela deseja realizar, que Deus esteja presente, tá? Um grande abraço, Rosa. Meus parabéns, que Deus te guarde e te proteja. E que você continue sendo essa mulher guerreira, simpática e carinhosa com todos. Um grande abraço, minha amiga. Fica com Deus, que Deus te abençoe, tá? Raimundo, tenha um bom dia, fica na paz, que Deus abençoe o seu dia, tá? E que você continue trazendo aí todas as manhãs de alegria para todos nós, tá bom? Um grande abraço, fica com Deus e tenha um bom dia.
0: Amém. Fica com Deus também, Rosilene. Bom dia pra você. Abração. Brigadão aí pela audiência e também pela sua participação. Vamos lá com o Rick Renner. Não perca a tua fé.
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aí, Rádio Alcance, agora 9h28. É, o pessoal tá bem devagar. Daqui a pouquinho começa a participar todo mundo. E olha, não vai dar tempo de todos ouvirem a música que querem, né? Vamos lá. A nossa amiga Marise Cremonese, lá em Juiz de Fora, também tá participando aqui da programação. E a gente traz agora do ano de 1991 para Marise recordar. 91, a Marise recorda. Alceu Valença, La Belle de Ju. Bom Ju pra você também, Marise Cremonese.

0: Olha, vamos lá então, agora atendendo o pedido da nossa amiga Deise, lá do bairro Grama. A Deise pediu Panda e Simone Mendes, Ela Sabia de Mim. Ela pediu aí Só Pra Curtir e também manda pra mim. Valeu, Deise, um abração. Vamos curtir juntos então Panda, Simone Mendes, Ela Sabia de Mim.
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0: Valeu, Deise, um abração, brigadão aí também pela audiência e participação.

0: Cristina tá mandando aí pra filha, né? E toda a família mandando aí pra Kátia, que tá fazendo aniversário hoje, desejando felicidades, muita saúde, paz e muitos anos de vida. Agora tem Anderson Freire, Raridade.
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0: aí, Rádio Alcance, agora 9h43, Mega Bazar da Paz de Tocantins, para vários tamanhos e estilos, roupas adulto e infantil, calçados variados. Olha, nesta quinta-feira, dia 15, de 8 às 16 horas, e na sexta-feira, dia 16, de 7 às 15 horas, na Pai de Tocantins, ali no centro, na Praça São José. Vá conferir e apoiar essa causa. Eu lembro também aí a Angelina Marques, né? Angelina Marques, sua carteira de identidade foi encontrada e está à sua disposição ali na unidade de saúde com a Dalva. A gente continua por aqui, agora eu vou atender o pedido da Rosângela. A Rosângela é ali do bairro Melão, não é isso? E ela pediu Henrique Juliano, conexão de Outras Vidas. Quem gosta muito dessa música também é a nossa amiga Jussi, aqui no bairro Teixeira de Melo, também na sintonia da Rádio Alcance. Beijão, Jussi. Obrigadão aí pela sua companhia, pela sua audiência.
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0: Um abração também pra Rosângela, a gente agradece aí a participação.
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1: Olha, vamos lá então, agora 9h49. Eu vou atender o pedido da nossa amiga Márcia. Márcia, lá no bairro Floresta. Fala aí, Márcia, bom dia pra você.
2: Oi, Marangon, bom dia, tudo
1: bom
2: bem?
1: Dia, beleza,
2: aqui
1: graças
2: é Márcia.
1: A Deus.
2: Tudo toca bom, pra Márcia? Mim aí, Amado Batista, como posso me acostumar, tá? Ofereço pra vocês aí da rádio, pra você e sua família, pro Fabiano Cabeça, pra família dele, tá? E todos vocês aí, todos da rádio, vai lá pra padaria do meu padrinho Chechel, e todos lá da padaria do meu padrinho Chechel, e depois, se você tiver, você tocar a minha música, no finalzinho, toca Amigos para Sempre, tá? Essa aí eu vou mandar pra Rosa, tá bom?
1: Tá certo.
2: Falou, Marangô. Tchau, tchau. Fica com Deus, até amanhã, se Deus quiser.
1: Fica com Deus, Márcia. Obrigadão aí pela audiência e também pela sua participação. Olha, eu acho que é essa, né? Amado Batista, com a participação aí da Kelly Smith, Separação. Olha, em seguida tem a outra música, tá bom? Com Jaine, Amigos para Sempre, pedido aí da Márcia. São as duas, e tem a última de hoje aqui da nossa amiga Jussi. Já, Jussi.

Olha, queria mandar um abração aí pra nossa amiga Shirley, lá no São Domingos, em Ubata, sumida aqui da programação. Um abração também pra Marli Tavares, no centro da cidade. A Catarina, ali no bairro Grama. É, também a Célia e o Mauro no bairro Grama, o Joãozinho Pita lá nos Pires, a Celinha, a Lisandra, a Maria Emanuele no centro, na rua do Manuel Rocha, a Maria Lúcia lá no Morro Grande, também a Ana Lúcia ali no bairro Boa Vista, sumiu aqui da programação. Ana Lúcia, participe novamente, hein? É, também abração para Madalena no bairro Boa Vista, Conceição também do Boa Vista, a Geise lá no bairro Patrimônio, a Geralda no bairro São Gabriel, também o Carlos Roberto no bairro Patrimônio, a Gracinha no bairro Bom Clima.

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2: Olha, vamos lá então, finalizando a parada do ouvinte de hoje, atendendo o pedido da nossa amiga Júcia aqui do bairro Teixeira de Melo. Ela pediu para ouvir, tá mandando para mim, também para todos nós aqui da Rádio Alcance, para os ouvintes, aniversariantes de hoje, para os pais, Dona Maria de Lourdes e seu Jerônimo, também para Letícia, para Gabi e para o Benício. Valeu, Júcio, um abração para você, brigadão aí também pela sua audiência, pela sua participação. Queria mandar um abração também para nossa amiga Maria Helena lá no bairro Boa Vista, a Darquinha no bairro Esplanada, a Dona Marinha também lá no bairro Esplanada. A gente finaliza a parada do ouvinte de hoje com Daniel, essa é do ano 2000, seu

0: O pacote de medidas voltado aos microempreendedores individuais prevê perdão de dívidas, renegociação de débitos bancários e recursos para investimento nos pequenos negócios. Uma das propostas é perdoar cerca de 12 bilhões e 600 milhões de reais em dívidas de MEIs com o governo federal. Presidente do SEBRAE, Décio Lima, destaca a medida.
1: Primeiro, a anistia completa para aqueles que têm dívidas com o governo federal. Portanto, uma grande medida, um grande programa para o empreendedorismo brasileiro, que hoje reúne mais de 20 milhões de micro e pequenas empresas dentro dessa escala que são os MEIs.
0: O pacote também prevê uma nova possibilidade de renegociação de dívidas bancárias e o Pix MEI, com recursos de até R$5 mil para investimentos no próprio negócio. O endividamento também dificulta o acesso a recursos para manter e ampliar os negócios. Em Recife, Pernambuco, Gutenberg Ferreira atua como MEI no setor de manutenção predial e aponta o crédito como um dos principais desafios da categoria.
2: E uma das principais dificuldades que eu encontro como MEI no dia a dia, a falta de crédito facilitado e os MEIs têm dificuldade em conseguir. Então, se houver uma linha de crédito facilitada, uma vez que a maioria dos MEIs são negativados, assim como eu sou, tenho restrições no meu nome, então a dificuldade que eu sinto é essa, de conseguir crédito nos bancos para poder utilizar como capital de giro e faturar ainda mais.
0: Outra proposta é ampliar o limite de faturamento da categoria. O teto hoje, R$ 81 mil por ano, passaria para R$ 110 mil em 2020.

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3: Olha, bom dia. Agora 10 e 10, vamos lá. Entramos na quarta e última hora do nosso Bom Dia Cidade de hoje, trazendo já já o Polícia em Ação. 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

0: 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Olha, vem aí o Mega Bazar da APAE de Tocantins para vários tamanhos e estilos, roupas adulto e infantil, calçados variados. Amanhã, quinta-feira, dia 15, de 8 às 16 horas e na sexta-feira, dia 16, de 7 às 15 horas, na APAE de Tocantins, ali na Praça São José, no centro. Vá conferir e apoiar essa causa. Olha, foi encontrada também aqui uma carteira de identidade, não é isso? Em nome de Angelina Marques. Angelina Marques, sua carteira de identidade foi encontrada, está à sua disposição ali na unidade de saúde com a Dalva, tá certo? Só procurar a Dalva na unidade de saúde. Olha, a Cilda, da padaria Ramon, né? Ela pediu aí a quem encontrar uma tampa, né, de caixa de 1.000 litros, caixa d'água de 1.000 litros, favor entrar em contato ali com o Ramon, tá certo? Ali no bairro Grama, ontem. Várias caixas aí ficaram sem as tampas, não é isso? Voaram todas ali naquela ventania, naquela chuva de ontem. E se você encontrar aí uma tampa de caixa de 1.000 litros, entre em contato com o Ramon, eles estão precisando aí para tampar a deles novamente, beleza? Agora, 10h13.
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0: E com as informações da Agência Local de Comunicação Organizacional do 21º Batalhão está no ar, o Polícia em Ação desta quarta-feira, hoje dia 14 de outubro de 2026. Olha, em Ubá, a polícia apreende menores por tráfico de drogas. Dia 11 de outubro, às 18h50, na rua José Médici, no bairro Agroceres, na cidade de Ubá. Durante a operação de combate ao tráfico de drogas, a Polícia Militar realizou monitoramento na região conhecida como Boca do Mantena, onde visualizou indivíduos, né, em movimentações características do tráfico de drogas. Ao perceberem a aproximação policial, os suspeitos tentaram evadir, sendo contudo alcançados e abordados. Realizadas as buscas, foram apreendidos 179 pinos e 51 papelotes de substância análoga à cocaína, um rádio comunicador, um aparelho celular, anotações relacionadas ao tráfico e determinada quantia em dinheiro. Os autores foram apreendidos e encaminhados para a delegacia de polícia juntamente com os materiais apreendidos. Ainda na cidade de Ubá, a Polícia Militar recupera motocicleta, produto de furto, apreende arma de fogo e efetua duas prisões. Dia 11 de outubro, às 17h29. Durante patrulhamento pela cidade de Ubá, a Polícia Militar rastreava uma motocicleta possivelmente clonada e produto de furto ou roubo, conduzida por dois indivíduos, quando localizou o veículo suspeito no estacionamento de um supermercado na Avenida dos Ex-Combatentes. Realizada a abordagem, foi constatada que um dos indivíduos portava um revólver calibre 38, municiado com 5 cartuchos intactos. Na vistoria, verificou-se que a motocicleta apresentava sinais de adulteração nos identificadores e utilizava placa pertencente a outro veículo, sendo identificada como produto de furto ou roubo. Constatou-se ainda que o veículo havia sido utilizado em um roubo ocorrido na cidade de Ubá no dia 13 do 8 de agosto, né? De 2026. Os dois autores, homens de 20 e 23 anos, receberam voz de prisão em flagrante pelo crime de porte ilegal de arma de fogo, adulteração de sinal identificador de veículo e receptação, enquanto a motocicleta foi removida ao pátio credenciado. Estas foram as informações de hoje da Agência Local de Comunicação Organizacional do 21º Batalhão para o Polícia em Ação, que fica por aqui e retorna amanhã a partir das 10 da manhã no Bom Dia Cidade. Continue aqui na Rádio Alcance, agora 10h16, a gente vai para o intervalo rapidinho. Na volta, você já sabe, só tem música, sem intervalo até às 11 da manhã na reta final do Bom Dia Cidade de hoje.
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4: Olha, vamos lá então, agora 10h21, com o apoio do Açougue Esperança, a gente entra na reta final do nosso Bom Dia Cidade de hoje e vamos de música sem intervalo até às 11 da manhã. Para abrir a sequência, tem Léo Santana, Marquinhos.

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1: Vamos então fechando o nosso Bom Dia Cidade desta quarta-feira com Tony Salles, Panamera. Tony Donense, deixo você agora com Luiz Carlos Pitt, Jornal e Esporte. A partir da uma tem Tarde Sucesso com Fabiano Cabeça. Logo mais, às 6 da tarde, o momento da Ave Maria. 6h10, você fica com Marise Cremonese e o Sem Parar. Lembrando que hoje, quarta-feira, também a Rádio Alcance transmite direto da Igreja Matriz a Santa Missa em seu lar. E 10 da noite tem o Love Time. E amanhã a gente se encontra, se Deus quiser, a partir das 7h10 da manhã, com mais um Bom Dia Cidade. Obrigado pela companhia, pela sintonia. Um abraço.

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1: News. Um homem que cometeu o crime de injúria racial em um bar na comarca de Cambuí, no sul do estado, recebeu a pena de 1 ano de reclusão em regime aberto, substituída por prestação pecuniária de 1 salário mínimo, além do pagamento de 10 dias multa. O réu também deve pagar indenização por danos morais à vítima, no valor de 1 salário mínimo. Ele utilizou palavras de cunho racista para agredir uma garçonete. A denúncia do Ministério Público de Minas Gerais revela que em fevereiro de 2020, o homem provocou uma briga em um bar de Cambuí e arremessou uma cadeira contra a parede. Ao ser advertido pela garçonete, ele proferiu ofensas de cunho discriminatório em referência à cor da pele da funcionária. O cliente foi condenado pela 2ª Vara Civil Criminal e de Execuções Criminais da comarca de Cambuí e recorreu. A defesa alegou insuficiência de provas e pediu o afastamento das penalidades financeiras, argumentando que o réu não teria condições de arcar com as multas. A relatora do recurso, desembargadora Paula Cunha e Silva, destacou a relevância da palavra da vítima em crimes dessa natureza, especialmente quando o relato é firme, coerente e encontra respaldo nos demais elementos do processo e configura injúria racial. A magistrada rejeitou o recurso e manteve os valores da condenação de primeira instância. Do Tribunal de Justiça de Minas Gerais, Sandra Pedrosa. Oh.

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9: 11:08.
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Alô, amigos e amigas, aquele abraço, aquele bom dia. Estamos começando aqui pelo Alcance FM, Jornal Esporte, o seu melhor programa da hora do almoço, que há de melhor a respeito do futebol, a respeito do esporte. 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

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Fale com o Robin, que é vascaíno, está feliz com o Vascão, que ontem, ó, triturou o Boca, vencendo por 1-0. Vamos lá com os destaques do programa de hoje, já.

0: Olha, a temperatura em Toca agora é 28 graus, velocidade do vento 6 km por hora, umidade relativa do ar 66%, a probabilidade de chuva é 5%. Vamos lá com os destaques do programa de hoje. Liga reuniu com os clubes ontem, definido o dia e horário dos jogos de ida das semifinais do campeonato regional. Nacional de Senador Itararé pode proporcionar ao público o maior espetáculo dessa semifinal. Jogo marcado com muito equilíbrio. Dorece descansado, pega o social lá em Dores. Tenta a vitória para negociar para ir à final em Ubá. O social também tenta um bom resultado na cidade de Dores e com tranquilidade vê o que pode fazer no seu estádio para classificação à final. Futebol profissional destaca o Vascão, que venceu o Boca pela Sul-Americana. Hoje tem Galão da Massa. O Fluminense tem hoje o Palmeiras no Maracanã pela Libertadores da América.
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0: galera, é isso aí, hoje é quarta-feira, ontem o Vascão venceu, a torcida vascaína tá feliz, hein? Venceu o Boca por 1-0 lá no La Bombonera, grande resultado do Vasco, e o resultado do Vasco foi sensacional, é. Vamos lá, Augusto da Silva, Pinto Neto, quais são as últimas?
1: É, Pitinho, bom dia, ouvinte da Alcance, né? As últimas reuniões de ontem da Liga, na Terra de Paense, né? É, os dirigentes se reuniram ontem e ajustou as situações para a semifinal, né? Questão de segurança.
0: É, mas teve problema, hein?
1: Teve problema, eu vi falar que teve um probleminha lá, mas não é problema que deu problema no campeonato, não. É questão de assentar e reunir direitinho, mais detalhadamente, para falar que teve um problema com o social. Não sei nem qual a situação que foi também, não.
0: Não, mas, deixa eu passar para você aqui o que aconteceu. O que aconteceu lá ontem é o seguinte: os clubes estavam querendo que a Liga fizesse uma abertura de mais fichas para o jogo. E o regulamento não consta. Abertura para as fichas. E para se mudar um item no regulamento, é preciso unanimidade.
1: Calma, a maioria, unanimidade.
0: Né, unanimidade. É, se a maioria quiser e um não quiser, acabou.
1: Acabou.
0: Tá fechado, tá mantido o que era antes. O que o Itararé fez? O Itararé não quis mais fichas. Eu não quero mais fichas, eu quero seguir o regulamento. E eu acho até que inteligentemente, pra que abrir mais fichas pra reforçar os adversários?
1: Com certeza.
0: Pra jogar pra cima de você? Que bobeira! Aí o Itararé fez valer o regulamento, sabe que é unanimidade, não é maioria, e votou contra. E a Liga teve que acatar a decisão, o respeito ao regulamento, né? Então, aí parece que ficaram revoltados, como é que um ganha de três, mas não é a maioria,
1: Não adianta. Para mudar o item de regulamento,
0: todos.
1: Unanimidade. Pode haver discussão de outra questão, outros questionamentos. Vamos todo mundo dar horário de jogo, que não está funcionando na Birmania, então vamos. Aí deu cinco até o abuso, até todo mundo tem que mudar o horário de jogo.
0: É, de
1: uma coisa aqui. Mas não tendo esse acordo aí, o horário está escrito, aí não tem como não. Aí não tem enfermeiro, então faz 50 fichas, filho.
0: Não, 50 fichas são 50 fichas. Você tem uma noção? Dá mais do que 4 times de futebol.
1: Com certeza.
0: Dá mais do que 4, pra que mais? Aí, eu acho que agiu com inteligência. Os dirigentes do Itararé não aceitaram, não quero. Eu tô satisfeito com o que eu tenho. Agora, você aceita a abertura de fichas, você reforça o adversário.
1: Com certeza que.
0: Aí você vai dar mi bode.
1: A questão não é reforçar, é questão de você, com essa quantidade de ficha medonha que teve aí, o time chegar na última hora assim, agora e tocar o time inteiro.
0: É reforçar. Exatamente, Aí dá oportunidade do cara trazer um time inteiro aí da Série D. Da Série B e ganha o campeonato e pronto.
1: Justamente.
0: E tudo que você fez pra trás não vale nada.
1: Isso aí é uma coisa que é prevista em regulamento e não tem como mudar, não.
0: É verdade.
1: Não é isso aí. Mas a questão isso aí é mais de entendimento, como já teve lá, e para partir o martelo, né? A questão de preço de ingresso que aumentaram, a arbitragem. E as arbitragens agora com certeza deverão vir com as regras atuais, né? E aquilo eu salientei, até vendo junto com o Beramino ontem, com relação a tempo técnico, porque em nossa região aqui a temperatura pela manhã está alta agora.
0: É bom a gente colocar, se a arbitragem que é de Juiz de Fora que foi aprovado, os árbitros serão de Juiz de Fora? Nas duas partidas, lá em Dores e lá em Senador e aqui em Tocantins também, na volta, em Ubar na volta, se eles quiserem adotarem, se eles quiserem adotar a nova regra, eles adotam.
1: Com certeza.
0: Aliás, regra é regra. Não tem local, não tem campeonato que muda a regra do futebol, não, hein?
1: Se não chegou na fase decisiva agora, senão vai ter encerração, vai ter encerração no jogo inteiro.
0: Lógico.
1: Tem que colocar o jogo pra correr.
0: Esse tem que ter a coragem, tem que ter a contagem, tem que ter o jogador ficar um minuto fora, lá fora. Regra é regra. O futebol hoje, a regra do futebol é essa. Uma das regras são essas.
1: Essas aí.
0: E elas têm que ser aplicadas. Ah, não pode isso ser aplicado, isso é um futebol irregular.
1: Com certeza.
0: Futebol é normal, é natural. É, então ontem deu esse problema na liga aí. Mas os times se voltaram, quer dizer, falta de conhecimento, regulamento é regulamento. Agora, eles estão questionando o horário de jogo. Ah, porque o social jogava no sábado e a liga botou no domingo. E tá no regulamento isso, é questão de situação, né? Seria uma atuação administrativa da liga ali.
1: Tá? Se o time também quiser.
0: E não prejudicava ninguém.
1: Na tabela. Mesma tabela, que quando tem um jogo marcado para sábado, por exemplo, o social não quer jogar no domingo, né? uma semana de antecedência, o social quer ver o jogo no domingo. Não tem problema mudar isso aí, não. Isso aí não tem nada a ver, não.
0: É verdade.
1: Não tem nada a ver, não. Depende da situação, se tem um jogo do campeonato brasileiro decisivo lá no sábado, o social vai encarar? Não vai, tem que passar para o domingo.
0: Ué, é
1: normal isso aí, qualquer time. Mas isso aí é tudo é questão de acordo.
0: É. Não, eu dei exemplo até no grupo do futebol. Gente, não adianta. Flamengo é poderoso, Palmeiras é poderoso, Internacional é poderoso, Botafogo é poderoso, Fluminense é poderoso. E aí tem um arbitral da federação e que todos estão reivindicando que mude alguma coisa no regulamento. É Chapecoense que está na zona de rebaixamento, já está rebaixada virtual, não quer? Acabou!
1: Acabou!
0: Não tem pra eles, não, os poderosos, não, ué. Porque pra se mudar um regimento, um regulamento, é unanimidade. Unanimidade é todo mundo.
1: É, outra coisa.
0: Unanimidade da maioria, não.
1: É, outra coisa. É. Essas polêmicas sempre acontecem mesmo, de acordo com o campeonato vai seguindo, isso vai sendo corrigido, né?
0: Uhum.
1: Em outros campeonatos até por sinal. Mas agora tá tudo pronto aqui, tudo pronto pra segunda fase regional, né? Semifinal, onde se classificaram as quatro melhores equipes do regional, né? Com certeza, né? Nacional e Itararé, primeiro jogo lá em Senador, 10 horas da manhã, né?
0: Uhum.
1: E Dourenço e com social lá em 2 das 15 horas. E o jogo de volta depois em data posterior a ser marcado aí. Mas dentro das limitações dos regulamentos, né, da competição, né? Os dirigentes estão aprimorando juntamente com os seus treinadores, né? As necessidades de suas equipes que chegarão agora nessa fase semifinal agora. Quer dizer, o apoio do torcedor agora é muito importante para o jogo de ida e de volta, né? Para não deixar ninguém na mão e para depois chegar os dois finalistas do regional com méritos, né? Com méritos na competição, ganhado dentro do campo de jogo, nada de polêmica fora de campo, né? E aquele que vai determinar os resultados das partidas, né? Como você falou, porque sabemos também que a arbitragem vem de fora, né? Tomara que venha uma arbitragem boa, né? Já que o pessoal mais é acostumado também com bons campeonatos daquela região lá, e tem a finalidade de sair vitorioso melhor, né? Com certeza, né?
0: É por aí, vamos ver que bicho vai dar. Preço de ingresso, Augusto.
1: Sim.
0: O preço foi majorado de 20 para R$25. Preço, preço mínimo de R$20.
1: Uhum.
0: Aí cabe ao clube aumentar ou não, porque as despesas aumentam, né? Eu acredito que vai aproveitar. O ruim é meia, meia. Você tem que ter moeda lá na gaveta, hein?
1: Tem que ter moeda, né?
0: Meia é metade, né? É metade.
1: E chegar no 25, né, que você falou, né?
0: É 25.
1: Tá todo mundo em má situação financeira, é claro. Mas se chegar essa pinta também não tinha problema, não. Você falou, o problema é que se vai cobrar 25 inteira e o 12,50 na meia. Vai ter que trabalho pro pessoal de uma patinha, uma R$2 de troco, aquele negócio tudo aí. Dificulta um pouco também essa situação aí para quem é pro dirigente, né? Mas aquele tá tudo resolvido, né? Lembrando que as duas partidas não há saldo de gols. Melhor pontuação é os dois resultados iguais, ou dois resultados iguais, né? Que levará as equipes para a estabilidade máxima também, né? Quem fizer ganha vitória e empate, se ele tiver uma vitória, vai classificar, né? Não há só de gol. Um pode ganhar, outro pode perder e ir para a penalidade máxima, que vai ser a situação do campeonato agora, regido pelo regulamento, né?
0: Isso, não tem saldo de gols. Isso, isso é combinado em regulamento?
1: Isso. E outro detalhe, a pontuação vai correr, né?
0: A pontuação vai correr. É o normal ou natural?
1: Você vê que na liderança, que é 12 pontos, para o social, que é o 4, que é 9 pontos, pode ser mudado isso aí. Se o social ganhar as duas, o Dourenço, que é 9 pontos, se o Dourenço ganhar as duas, e vai para 12, vai para 15, pode passar todo mundo, se for fazer dois impactos do Tararé Nacional.
0: É verdade.
1: Quer dizer, e vai ter a pontuação no jogo normal, não vai passar penalidade, não. No jogo normal. Então, é interessante essa disputa, o equilíbrio vai continuar. as equipes estão aí já prontas, com certeza, para essa grande final. Eu quero só que não aconteça de imprevisto, né? Jogadores de uma hora não poder vir, né? Que joga nos Estados Unidos, a equipe depende exclusivamente de uma partida como essa, que já se definiu para levar o time à final.
0: É, um jogo de manhã, um jogo de tarde. Quem for senador fica pertinho de dores, hein?
1: Justamente.
0: Pra assistir.
1: Na próxima, na virada do jogo de volta, né? Acredito que deve ter o Itararé de manhã e o Social de tarde aqui também, o bar também aqui, acredito, né? Para não colocar os dois no mesmo horário. Mas é aquele negócio, para movimentar os postos de tarde, no domingo, o dia inteiro, porque o campeonato regional está muito bom, chegou essa grande semifinal com os quatro melhores, né? E a decisão vai ser aquela, né? Chegou a final, quem for melhor mesmo vai levar o título desse ano aí, que o campeonato que surpreendeu, né? Era desagradável aquele jogar todo mundo contra todo mundo, meio que agradou nos finalmente, né?
0: É verdade. Augusto da Silva, Pinto Neto, tem mais alguma coisa aí do regional?
1: É, o regional passou por controle, né? É só aguardar mesmo até sexta-feira, né? Ver se vai pintar alguma situação aí, né? E vamos ver o que vai acontecer, né?
0: Ontem, Sul-Americana, o Vasco bateu o Boca lá depois de 70 anos. 60 anos. 70, 70. Você conseguiu bater o Boca lá por 1-0.
1: É, vou te falar pra você. Hoje, Boca e River Plate na Argentina, hoje não são os melhores da Argentina. Pode ver a tabela que é pra Argentina.
0: É verdade.
1: Tá Patrício na frente, tá aquele outro time que jogou com o time Rivadavia na frente. É. Estão tudo na frente. Tem um outro time agora que tá chegando no campeonato. O argentino, faltou a lembrança dele aqui agora, tá em primeiro lugar lá. O Boca e o River Plate, eles estão em quarto, quinto, sexto. Estão penando para chegar uma Sul-Americana e uma Libertadores, né? E aquele negócio, o Vasco foi lá, não é que surpreendeu, tá com o time certinho agora, jogou para frente, não jogou na retranca, levou a pressão, bora nadar para tudo que era lá, mas aquele negócio, né? Tivemos a ida do Vasco lá, com um resultado muito bom pro Vasco. Agora, todo cuidado é pouco para time argentino aqui no Brasil, Pires. Todo cuidado é pouco. Você vê que o presidente fez um Corinthians. Um jogo lá dentro, o Sudiante não foi tão bem lá, o Corinthians conseguiu um empate lá, quando eles vieram para cá, o Sudiante ganhou no Corinthians aqui dentro do Brasil. Quer dizer, o Vasco vai ter que passar esse mesmo problema, porque o Vasco vai ficar agora com a sua torcida, vai querer que o time saia do jogo, né? O Boca vai jogar na dele, né? Tem um time também que não tem nada assim, perdido também, não. Nada perdido também, não.
0: O Vasco está definido se vai jogar no Maracanã. Hoje ele tem eliminado a favor dele. A Conmebol já se posicionou. Se o Vasco não. Se tiver mais uma recaída aí, é para a Assunção do Paraguai.
1: Olha bem, porque é o seguinte, o Vasco já deveria ter tomado a decisão de ter mesmo colocado o jogo até por Gêmeo, uma situação. Porque esse negócio de eliminar aí vai correr eliminar. Que o Flamengo e o Fluminense não estão esperando que essa liminar seja real, não. O Vasco só está vendendo ingressos, né? Está vendendo ingressos. Vendeu mais de quase 40 mil ingressos já. Uhum. Quer dizer, é uma coisa que está acontecendo no Rio de Janeiro lá, de uma questão que a gente vai opinar. Se o Fluminense, se o outro lá é Flamengo, o outro lá é Vasco, vou opinar. Mas o Vasco está errado. O Vasco não é dono do campo. O dono do campo lá hoje é Fluminense e Flamengo.
0: É o consórcio.
1: É dono do campo. Então, quem se pode dar ódio de ter o jogo ou não, são os dois. Não adianta o Vasco não estar com eliminar, que a justiça comum vai fazer isso, que a justiça do um juiz vai dar essa outra eliminar. Essa eliminar vai correr até a sexta-feira mesmo. Até a semana, até domingo, sexta-feira. Agora vai ter outra queda. Então vai ficar com a queda, vai levar e volta lá. Quer como a bola vai fazer? Ó, nós vamos jogar aqui agora, acabou isso aqui. Eu preciso da data, eu preciso do campo tudo arrumado e tem que jogar aqui agora. E o Vasco vai ficar desprevenido nessa situação. A não ser que eles entram num acordo lá. Não é ruim de entrar também, não, mas tem que ter um acordo bem esclarecido para não se ter problema, porque eles não podem dar ordem de tomar a casa de um outro entrar dentro dela de qualquer maneira. Não, não é assim, não. É difícil. A compreensão aí é meio dificultada pelo clubismo, né? Para mim, Fluminense e contra o Vasco, é aquele negócio, a guerra existe, para Vasco e Vasco existe, né? Então é aquele negócio, a situação é essa aí, tivemos um grande resultado do Vasco, né? E hoje vamos ter na MRV, né, no Atlético, com o TikTok, né? TikTok é a sensação da Sul-Americana, né? Ela conseguiu, na primeira fase, ficar em primeiro em todo o clube em pontuação. Quer dizer, é um time que, se for chegando lá, vai chegar a final, vai jogar final lá no Uruguai, com certeza. Aí no final já tem campo marcado, mas o segundo jogo sendo do Uruguai, né? E aquele negócio, é uma equipe comandada pelo Grupo City, né? Grupo valores financeiros que pode fazer qualquer equipe chegar a uma final.
0: É, é isso aí. Flusão logo mais com o Palmeiras.
1: É, como eu falei, hoje o jogo do Atlético existe, né? A arena tá lotada já, já vendeu todos os ingressos já. A motivação do torcedor atleticano é muito grande, né? Para essa partida aqui, que o Atlético tem que fazer resultado. Né? É. E hoje nós teremos no Maracanã a Libertadores também, né? Hoje o jogo Fluminense e Palmeiras, um jogo também equilibradíssimo, né? E amanhã o Estudiante e o Flamengo, né? Jogos esperados com muita expectativa pelo torcedor das quatro equipes, né? Porque chegaram, né? Confrontaram para chegar à grande final. É, quatro equipes de como diz o Libertadores é a primeira divisão, o Sul-Americano é a segunda divisão no nosso aqui, no nosso continente aqui, né, Bicho?
0: É, imagine um Fla-Flu no Uruguai, hein?
1: Sai de baixo.
0: Nossa, mãe.
1: Só pena que vai acontecer, né? A rodada hoje começando com o Fluminense Palmeiras, Fluminense completo, Palmeiras também completo, né? Vamos ver o que vai acontecer, né? O Fluminense poupou com o jogador no Fla-Flu, né? O Palmeiras poupou também contra o Corinthians, apesar do massacre que deu no Corinthians lá, tá certinho, vem crescendo, vem um crescente agora diferenciado do Palmeiras, porque depois da Copa mesmo ele veio na baixa, né? Mas agora já começou a crescer e somar pontos no que chegou até agora a um ponto de diferença novamente do Flamengo no Campeonato Brasileiro, né?
0: É isso aí. Tá tudo aí, Augusto?
1: É isso aí. O brasileiro não aconteceu, né, Pedro? Encerramento da rodada na segunda-feira, né?
0: Uhum.
1: Curitiba 1-1 com o Botafogo, né? O Chapecó levou de 4 do Atlético Paranaense. Atlético Paranaense certinho, chegando em terceiro novamente, né? O Bragantino surpreendeu o Cruzeiro, né? Ganhou de 4-2. Cruzeiro que vinha numa crescente, procurando a quarta vaga direta para Libertadores. Teve esse escorregamento. A torcida do Cruzeiro tá meio furiosa lá, cobrando jogador. Tem muitos jogadores de frente de linha também, e muitos salários altos lá, jogando pouco, né? não redobrando dentro do campo. Né? Aí a torcida já está meio desavançada com esse time do Cruzeiro também, que não confia. Porque o Cruzeiro não vai chegar lá, o Cruzeiro não chega. Aquele pique no Cruzeiro. E no final de semana virá dessa trigésima primeira rodada, né? Chegando perto da final do Campeonato Brasileiro, né? É, alguns jogos nós vamos definir depois até sexta-feira, falando sobre eles aí, que vai ser uma rodada também importantíssima, já que essa semana é da Sul-Americana e da Libertadores. É muita movimentação, filho, do nosso regional, Sul-Americana, Libertadores, Brasileirão no final de semana, futebol acontecendo, e a movimentação do torcedor também é muito grande, Pedro.
0: Muito bem, valeu, Augusto.
1: Isso aí, vamos nessa.
0: Um abraço, até sexta.
1: Até a sexta, falou.
0: Tá bom, tá aí, Augusto da Silva Pinto Neto. Olha, a gente tem excursão para a cidade de Senador Firmino. Uma van, e tá faltando agora 7 lugares para ser completada essa van. A saída será às 8h30 em frente ao Xangô, tá? R$55 a passagem. Dia de volta lá para Senador Firmino para o Jogo Nacional. E Tararé, o primeiro da semifinal. Então, pessoal interessado, mantém o contato no telefone 99900-5209. Só restam 7 vagas. Se você deixar por última hora, babau. Não vai ter jeito de ir, não. Vai ter que arrumar uma carona aí, rápida, lá para assistir o Tubarão contra o Leão da Serra, o Nacional de Senador Firmino. Portanto, excursão, tá? Existe apenas 7 vagas, tá? São 7 vagas, R$55 a passagem, e a saída será às 8h30 em frente ao Xangô, ali para a cidade de Senador Firmino. Um abraço para a galera que está ligado, está sintonizado, o Eduardo, torcedor do Tubarão, diz que está esquematizando tudo para ir lá para Senador e empurrar o Itararé para cima do Nacional. Vai ser um baita jogo de bola.
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Olha, são 11:43, 11:43. Telefone de contato, gente, é o 999005209 para você adquirir a sua passagem ainda. Hoje é quarta-feira, o tempo tá passando, depois esgota. Aí vai ter que tentar ir uma caroninha. Olha, o Jornal Uruguai destaca golaço de Thiago Borbas em vitória do Atlético Mineiro. O Jornal Uruguai destaca golaço do Thiago Borbas em vitória do Galo. É, o Observador ressaltou a bicicleta do atacante na virada por 2-1 sobre o Santos pela 30ª rodada do Campeonato Brasileiro. O Jornal Uruguai, é o Observador, destacou o golaço de bicicleta de Thiago Borbas na vitória do Galo por 2-1 sobre o Santos na Arena MRV pela 30ª rodada do Campeonato Brasileiro. O lance garantiu a virada alvinegra dos acréscimos. A publicação afirmou o centroavante uruguaio Thiago Borbas surpreendeu o futebol brasileiro ao marcar um golaço de bicicleta nesse sábado na partida em que seu time, o Atlético Mineiro, venceu o Santos por 2-1, válida pela 30ª rodada do Campeonato Brasileiro. Borbas também foi lembrado por outro gol diante do Santos na temporada desta vez, na vitória do Atlético por 4-2 pelas quartas de final da Copa Sul-Americana. Naquela ocasião, a disputa foi para os pênaltis e o Galo venceu por 3-1, avançando às semifinais da competição. Deverson é expulso em vitória da LDU e recebe ameaças nas redes sociais. Deverson é expulso em vitória da LDU e recebe ameaça nas redes sociais. O atacante ex-atlético se envolveu em confusão no fim da partida contra o Barcelona de Guayaquil e foi alvo de mensagens ofensivas de ex-jogadores do clube rival. Deverson se envolveu em uma confusão na vitória da LDU de Quito por 2-1 sobre o Barcelona de Guayaquil pelo campeonato equatoriano e terminou expulso após discussão com o adversário. O atacante do Atlético entrou nos minutos finais da partida. O tumulto começou em uma cobrança de escanteio e envolveu empurrões, queda no gramado e bate-boca entre os jogadores. O árbitro Erson Zambrano aplicou cartões amarelos a William Vargas e ao brasileiro antes de expulsar os dois. Depois da partida, o atacante virou alvo de ameaças nas redes sociais. Ex-jogadores do Barcelona de Guayaquil publicaram mensagens contra Deverson e a agência que o representa divulgou nota repudiando os ataques e pedindo medidas das autoridades equatorianas. Então, o negócio teve que ir pro lado do nosso simpaticíssimo Deverson. O Fluminense, são 11:47, tricolor das Laranjeiras e Palmeiras. O Fluminense recebe o Palmeiras do Maracanã na final, na semifinal da Libertadores da América. Fluminense recebe, portanto, o Palmeiras do Maracanã pela semifinal da Libertadores. Duelo de ida acontece nesta quarta-feira, dia 14, às 21h30, com a arbitragem argentina definida pela Comebol. O Fluminense enfrenta o Palmeiras nesta quarta, no dia 14, às 21h30, horário de Brasília, do Maracanã, pelo jogo de ida das semifinais da Copa Libertadores 2026. O encontro de volta está marcado para o dia 21 de outubro, em São Paulo. Pelo lado tricolor, a principal ausência é John Kennedy, lesionado. O técnico Barcão deve ter quase todo o elenco à disposição e pode repetir a base, que é apontada como provável para o jogo. No Palmeiras, Abel Ferreira cumprirá a suspensão e não ficará à beira do campo. O auxiliar João Martins comandará a equipe que também monitora a condição de Ramon Sosa. A arbitragem será do argentino Facundo Tello com o VAR de Silvio Truco. Portanto, é o noticiário do Tricolor das Laranjeiras que vai pegar a equipe do Palmeiras. Deixa eu ver se você tem
alguma notícia aqui do Palmeiras. Eu tinha o aplicativo do Palmeiras, do Verdão, né? E esse aplicativo não se encontra aqui mais. Deixa-me ver aqui se eu consigo o aplicativo do Palmeiras para passar a notícia do Verdão, que é vice-líder do Campeonato Brasileiro. Vamos ver se o Fluminense tem as prováveis escalações para o jogo de logo mais. Deixa me ver aqui. Vou falar do Palmeiras então. Palmeiras terá desfalque de Vitor Roque e Gepé contra o Fluminense. O atacante se recuperou de uma entorse do tornozelo direito e ficou fora na viagem do Rio de Janeiro. Ficou fora. O Palmeiras terá Vitor Roque como ausência para o primeiro duelo contra o Fluminense nesta quarta-feira, às 21h30 horas, no Maracanã, pela ida das semifinais da Libertadores 2026. O atacante sofreu uma entorse do tornozelo direito da partida contra o Corinthians. Não se recuperou a tempo e não viajou com a delegação. Com o desfalque, Heitor das categorias de base entrou na lista de relacionados. Além de Vitor Roque, o Palmeiras também não poderá contar com o lateral esquerdo Gepé, que se recupera de uma

0: Falou logo mais. Ponto final do programa de hoje. Prometendo voltar amanhã, se Deus quiser. Um abraço e fiquem com o maior do mundo. Fiquem com Deus.
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6: 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É dia de domingo esperto.

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1: 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Meio-dia e 37.
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chegando aqui na sua Alcance FM para começar mais um programa Tarde Sucesso. Eu sou o Fabiano Cabeça e até às 5 da tarde levando o melhor da música. Tudo bem com você? Tudo certinho? Espero que sim. A partir das 2 hoje, espero que sim, né, gente? Participação normal. Ontem, que é isso, hein, gente? Daqui a pouco a gente vai ficar comentando sobre o tempo também. Vamos estar falando aqui no Alcance. Daqui a pouquinho, a partir das 2 da tarde, tem a sua participação e tem brinde também para você que estiver participando com a gente, tá bom? Então manda sua mensagem no 32-3574-1626. O pessoal já tá mandando porque eu já deixei lá no status, tá? Tá lá no status bonitinho, direitinho, já os brindes de hoje. Opa, brindes, é isso, Fabiano Cabeça? Brindes. De hora em hora você fica muito bem informado também com o giro de notícias da parceria da Alcance com a agência Rádio Web. 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Vamos lá, começando muito bem a nossa programação de hoje, nessa quarta-feira, hoje é dia 14 de outubro de 2026. Você ligado na melhor, você ligado na Alcance. E essa primeira hora a gente bate papo também lá pelo TikTok, você aqui ao vivo também pela rádio Alcance FM até as 2, tá? A gente fala sobre temperatura, curiosidades, histórias de músicas, a gente vai contando muitas coisas aqui. Mas é a nostalgia que chega pra você. Nostalgia Alcance, começando ao som de Cassie Eller, a música...

0: 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Agora 1h12, boa tarde, programa Tarde Sucesso e a nostalgia no ar pra você.
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Fala comigo aqui no Alcance. Você curtiu o som de Cássia Eller do ano de 1999, a música Segundo o Sol. Também tivemos o som de Cazuza do ano de 1985, a música Exagerado. E também tivemos o som de Engenheiros do Havaí, a música O Preço, gravada em 2004 nesse CD acústico, que é um CD maravilhoso, tá? Você que gosta de ouvir CD, DVD, então, né? Hoje não existe DVD mais, né? Mas antes gravavam os DVDs, os shows, e a gente assistia. É um DVD fantástico esse, o acústico do Engenheiros do Havaí. Quem curte muito Engenheiros do Havaí, meu amigo Robinho da padaria Sabor com Arte, que eu sei que está ligado com a gente, grande Robinho, um grande abraço. Falando de temperatura na nossa cidade, rapaz, meu filho, que isso, hein? Que chuva foi aquela de ontem, gente? Fez muito estrago em partes da cidade, né? Infelizmente. Mas o importante é que tá todo mundo bem. Foi bem materiais que afetou. É complicado, claro, eu sei, é difícil. Mas o importante é que tá todo mundo bem. Não teve nenhum caso de alguém ferido. É o mais importante de tudo. Mas que foi uma chuva daquela. Tanto que a gente tentou fazer a participação aqui, não conseguiu. Eu não consegui terminar o programa, gente. Eu não consegui terminar o programa ontem, né? A chuva que foi por volta de 2 horas até as 3, aí faltou energia em diversas partes da cidade. E hoje tá, ó, gente, não é muito diferente. Hoje vai ter fortes chuvas também, a máxima de 31 graus, a mínima de 21. Nesse momento em Tocantins, 29 graus, umidade do ar 57%. E aquela recomendação, né? Sempre Fabiano Cabeça falando, ó. Gente, bebe a sua água. Meu copinho de água tá aqui, ó. Tá? Então beba sua água, cuide-se. Agora é 1h26, lembrando que daqui a pouquinho tem a participação, tem brinde pra você que estiver mandando sua mensagem. Um grande abraço pra você que tá ligado com a gente também lá no TikTok da Rádio Alcance FM. Se você quiser ver imagens do... Me dá imagens do Fabiano Cabeça, vai lá no TikTok, dá uma olhadinha lá, tá bom? Vamos agora ao som de Mascavo. Oh, essa música é muito bonita, gente. Do ano de 2000, Um Anjo do Céu. Vamos ouvir. 104.

Fala comigo aqui no Alcance. Que viagem romântica que nós fizemos aqui agora, hein? Começamos ao som de Mascavo, do ano de 2000, Um Anjo do Céu. Também tivemos Fanzine, lembra do Fanzine? Com a música Uma História de Amor, foi até tema de novela, né? Do ano de 1995. E no ano de 1994, Sampa Crio, a música Mesmo Assim. Ou esse CD do Sampa Crio, que é o primeiro, né? Da capa azul. Eu tenho certeza que todo mundo já teve essa oportunidade, a galera da nossa época ali de anos 80, 90, teve essa oportunidade de curtir Sampa Crio. Esse CD, caramba, Eterno Amor, Mesmo Assim, Coração Te Acalma. Gente, que tem cada música que, meu Deus do céu, mexe com o coração, né? O coração dá aquela balançada. Ai, ai, ai. Muito obrigado pra você que tá ligado com a gente pelo TikTok da Rádio Alcance FM e no programa Tarde Sucesso. Um beijo pra você. Compartilha, curte. Se você quer ver imagens do Fabiano Cabeça ao vivo, nesse momento a gente fica batendo papo nesse horário de umas duas, tá? A live é só nesse tempinho só, beleza? E eu quero falar também que hoje é o Dia Nacional do Meteorologista, Dia Nacional da Pecuária e Dia Mundial, sabe de quem, gente? Dia Mundial do Careca! É sério, gente. Então, pra você, careca, igual esse que vos fala, você pensa assim, o Fabiano tem cabelo? Não tem cabelo, não tem. Usa boné porque tem vergonha? Não, não é porque tem vergonha, eu gosto de usar boné, mas o que que acontece? O telhado cai. Vou mandar uns abraços para alguns carecas, deixa eu pensar aqui. Thiago Coelho, né? Um amigo nosso. Ele usa cabelo curtinho, mas tá meio careca já. Deixa eu ver outro amigo nosso. Ah, um que é assim, né? Incrível, que é o nosso grande amigo Mocate lá do Bar 20V. Fala, Mocate, um grande abraço. Esse daí é careca com força, hein? Careca mesmo. Então, para você, careca, o seu dia, aproveite da melhor forma possível. Quanta bobagem, né, Fabiano Cabeça? Vamos de música! Agora falta 20 minutinhos para as 2 da tarde. Você vai mandar sua mensagem e falar comigo. Chegando o som de Rubstank, a música The Reason. Essa música é linda demais. Bora curtir. Ah, meu amigo Nilson Machado, o Nilcinho também faz parte dessa turma.

0: Fala comigo aqui no alcance, você curtiu o som de Rivestank do ano de 2003, a música The Reason, e também The Calling com a música Wherever You Go do ano de 2001, música maravilhosa demais, as duas, né? Que isso, que música top demais. É, gente, é quarta-feira, dia de futebol, e temos Libertadores da América, daquela pausa no brasileiro, então o Corinthians não joga, então não é dia de passar raiva, né? Mas era pro Corinthians jogar essa semana, né? Porque perdeu pro Independente. O Estudiantes, né, gente? É pra jogar amanhã, né? Contra o Flamengo. Mas hoje temos Libertadores da América, uma semifinal brasileira às 21h30. Fluminense e Palmeiras começam a briga pela decisão da primeira vaga pra final. É o primeiro jogo. O jogo, como diria aquele bom, o bom torcedor de futebol, o jogo é em Fluminense, né? Semana que vem o jogo é em Palmeiras. Então o primeiro jogo é no Maracanã e na volta no estádio do Palmeiras. Agora é, eu até esqueci o nome do estádio do Palmeiras, eu esqueci. É no Bank Park, se eu não me engano. Tá mudando, eles ficam mudando esses nomes toda hora, né? É lógico, né? Tem que fazer um cascai, né? Tem que fazer um cascai. E também vamos ter o UEFA Champions League, gente. Hoje tem vários jogos, assim, tem uns jogos bem mais ou menos. Por exemplo, Feyenoord e Como, né, gente? Quem vai parar pra assistir Feyenoord e Como? O Como é isso mesmo, gente. Como é um time da Itália, tá? E o Feyenoord da Holanda. Já começou o jogo, já. Mas vai ter jogos interessantes. Por exemplo, vai ter Roma e Real Madrid às 4 da tarde. Vai ter Manchester City e PSG. Um grande jogo. Às 4 da tarde também tem a Liga dos Campeões. É uma tarde, noite de futebol muito bacana que você vai curtir, tá bom? E o que você vai curtindo aqui também é o som da Beyoncé. A música da Beyoncé rola até aquela piada de mineiro, sabe? Você já viu aquele caso do tipo, o americano chegou e esbarrou no carro, e aí, do carro do mineiro, e falou assim, hello? É, aí não, hello não, maçou mesmo, bateu mesmo. Então é mais ou menos isso. A música da Beyoncé, a música Hello.
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0: Fala comigo aqui no Alcance. Começamos com a piada muito ruim que o Fabiano Cabeça contou, né? Na piada de mineiro, né? O hello da Beyoncé. Também tivemos a música Faz Assim com Bruno Miguel. E finalizamos ao som de Fernando Sorocaba a música Madre. O Nostalgia Alcance volta amanhã a partir de 1 da tarde com mais músicas pra você relembrar, beleza? Muito obrigado a você que me curtiu no TikTok, daqui a pouquinho vai fechar a live ali, mas você que continua ligado com a gente, fica mais conectado, principalmente participando com a gente. Já tô vendo que tem 11 mensagens, o pessoal mandando ali, tô gostando de ver, gosto muito. Manda sua mensagem, participa no 32 3574 1626 e tem brinde. Tem brinde, Fabiano Cabeça? Tem brinde. Manda sua mensagem, participe. Fala comigo aqui no Alcance.
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3: Quarta-feira, 14 de outubro de 2026, este é o Giro de Notícias. Eu sou o Norberto Notari, você acompanha os destaques do momento. Papa Leão XIV passou uma noite tranquila no hospital após ser submetido a uma cirurgia para tratar de um câncer no pulmão. As informações são do Vaticano. A nota acrescentou que novas informações sobre o estado de saúde do pontífice seriam divulgadas ao longo do dia. O presidente dos Estados Unidos, Donald Trump, afirmou nesta madrugada que uma exploração massiva de petróleo, gás e minerais está prestes a começar na Groenlândia. Em setembro deste ano, o presidente americano, líderes da Groenlândia e da Dinamarca assinaram um acordo que permite uma maior presença militar dos Estados Unidos no território ártico. O presidente Luiz Inácio Lula da Silva, candidato do PT à reeleição, decidiu permanecer em Brasília nesta quarta, de olho na votação da proposta de emenda à Constituição do fim da escala 6x1 no Senado. Já o candidato do PL, Flávio Bolsonaro, deve fazer campanha em Porto Alegre, no Rio Grande do Sul. O Fundo Monetário Internacional, FMI, reduziu a previsão de crescimento da economia brasileira para 2,2% em 2026, contra os 2,4% estimados anteriormente. Para 2027, a projeção também caiu, passando de 2,2% para 1,9%. Apesar da revisão, a estimativa do FMI continua acima das previsões do governo brasileiro e do mercado financeiro. Os incêndios florestais no Amazonas já colocaram 36 dos 62 municípios em situação de emergência. A fumaça e o avanço do fogo provocaram suspensão de aulas e restrições de atividades ao ar livre. As investigações apontam suspeitas de incêndios criminosos, inclusive em áreas de mata preservada. Pelo Sul-Americano, o Vasco surpreendeu e venceu o Boca Juniors por 1 a 0 em Buenos Aires. Foi a partida de ida das semifinais do torneio. Hoje, pelo mesmo campeonato, tem Atlético Mineiro e Montevideo City. Pela Libertadores, o Fluminense recebe o Palmeiras no Maracanã. O Giro de Notícias é uma produção da Agência Rádio Web. Produção e apresentação, Norberto Notari. Trabalhos técnicos, Mário Melo.

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0: Tô de volta, estou de volta aqui na Alcance FM para começar a sua participação. 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Vamos lá, a partir de agora começa a sua participação. Você manda sua mensagem pelo 3235741626. Manda sua mensagem e participa com a gente, tá? Deixa eu ver aqui, ó. Muito bem. Quem tá ligada com a gente aqui, ó, que mandou a música. Cadê? É a minha amiga Laísa ligada com a gente, ó. Manda um alô pra mim, pro Pietro e pra Antonella. A música Flash. Valeu, Laísa, obrigado, tá? E põe meu nome no sorteio, claro, com certeza. Tá participando do sorteio. Ao sorteio de hoje é o seguinte: como ontem deu aquele problema todo com aquela chuva, a gente não conseguiu concluir a nossa programação. Tá valendo o sorteio dos picolés ainda, tá? E tem também uma pizza da TNT Pizza. Então, o brinde dá aquela dobrada. Então, se você que tá ligado com a gente, tá curtindo o brinde. Tá curtindo a participação e tem o brinde, pra você, melhor dizendo. Tá bom? A Adriana Soares tá ligada com a gente, mandando aquele boa tarde. A Geni também ligadinha com a gente, mandou aquele boa tarde. Tem mais mensagem, tem mais. Fala comigo!
1: Boa tarde, meu amigo Cabeça. Tenha uma ótima tarde. Manda uma música aí pra nós, do Eduardo Costa, fazendo um favor.
0: Opa, vamos de Eduardo Costa. Beleza, meu amigo Luciano, obrigado, meu amigo, obrigado por estar ligado com a gente. O Leandro tá ligado com a gente também, quer ouvir Leãozinho do Forró, Vestidinho Preto. O meu amigo, que é o Dia do Careca, né, o meu amigo Nilson, tá, boa tarde, agarrado, tô agora, tá ligado. Manda a música Mila, que nos deixou, mandando pra esposa Paula, quer ouvir o som do Netinho, a música Mila. É o Careca aí da vez, meu amigo Nilson Machado, esse é fera demais. Ai, ai, ai, grande abraço. Quem mais tá ligado com a gente também? A Preta, mandando aquele boa tarde, Fabiano. Quero ouvir a música Rick Renner, Não Perca Sua Fé. Ofereço pra todos os ouvintes. Quem também tá ligadinho aqui é o Zion, que mandou boa tarde, Fabiano. Aqui é o Zion. Gostaria de ouvir a música Último Adeus, do Trio Parada Dura e Eduardo Costa. Opa! Aí vamos aproveitar a música do Eduardo Costa. Legal, legal demais. Mais mensagem, mais áudio, mais fala comigo.
2: Boa tarde, Fabiano.
0: Boa tarde, Antonella. Aí, Antonella. E a Elisângela Leandro também ligada com a gente. E você, tá ligado? Quer participar? Quer concorrer a brinde? Manda sua mensagem no 3235741626.
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0: Fala comigo aqui no Alcance agora, 12h38, você curtiu o som de Rick Renner, não perca a tua fé. É, gente, nunca perca a sua fé. Importante demais permanecer sempre firme, forte e acreditar sempre. Amém? Amém. Olha só, Mega Bazar da Pai de Tocantins, para vários tamanhos, estilos, roupas adulto e infantil, calçados variados. Nesta quinta-feira, dia 15 de outubro, de 8 às 16 horas, e na sexta-feira, no dia 16, das 7 até as 15 horas, na Pai de Tocantins, na Praça São José, no centro. Venha conferir e apoiar esta causa. É, utilidade pública, foi encontrada uma carteira de identidade em nome de Angelina Marques. Está à disposição da proprietária na unidade de saúde com a Dalva, tá? Então, você, cadê o nome? Angelina Marques. Você perdeu sua carteira de identidade, tá lá na unidade de saúde, beleza? Recadinho passado para você, continuando com a nossa participação, você manda sua mensagem, você participa, você fala comigo, igual a Marisa, que viu o brinde lá, falou assim, eu quero, hein? Olha que legal. Também tem o João Batista, corintiano, mandou o famoso Eu Ovo Fabiano Cabeça, quer ouvir a música Lembrança Boa. Deixa eu até colocar no ponto aqui, tem várias músicas aqui bacanas pra gente tá colocando no ponto. Lembrança Boa, muito bem, muito bem. E quer mandar música pra quem? Deixa eu ver aqui. Cadê? Eu não achei. Tá. Ô, gente, programa ao vivo é complicado. O negócio de ficar procurando música assim do nada. eu vou achar a música. Ele tá oferecendo para o pessoal da Casita Quase Tudo, Casita Construções, e também para o pessoal da Metal Nobre Metalúrgica. Um grande abraço a toda a equipe aí, ligados com a gente. Um grande abraço, meu amigo João Batista, corintiano. Vai, Corinthians! Não sei pra onde, mas vai. Magda Caporal ligada com a gente, mandando pra toda a família Caporal. É muita gente, hein? Um grande abraço. Obrigado. Deixa eu ver quem é maior. Mais mensagem, mais áudio, mais fala comigo.
1: Boa tarde, Fabinho. É a Lore. Aqui é a Luciana Castelo.
0: Valeu, Loren. Obrigado, minha amiguinha. Dalila, um grande abraço. Obrigado pela companhia, pela participação. A Maria Alexandre também sempre curtindo a programação, mandando aquele boa tarde, Fabiano. Boa tarde, Maria. O Edson também ligado com a gente, mandou aquele fala comigo, Fabiano Cabeça. Toca para nós, Natanzinho, voando baixo. Mais mensagem. Tocou também a música da Luciana. A Luciana pediu para ouvir Vestidinho Preto. Tocou aí, ó. E foi pra Jenny, tinha pra Anne. Beijo na Anne, fofura. Valeu, beijo pra vocês aí, ó. Obrigado, Luciana. Obrigado pela participação. Ramana, tá ligada com a gente? Mandou aquele boa tarde. Fabiano, ó. Coloca pra nós ouvir o som do Henrique e Juliano. Excesso e falta. Valeu, Ramana. Obrigado pela sua participação, minha amiga. Tamo junto! Ai, o pessoal gosta da piada, né, gente? Vocês gostam da piada, né? Nunca vi, viu? Ai. Lorena também tá ligada com a gente, mandando aquele boa tarde. Manda aquela música pra nós aí, o Plano C, do Zé Neto e Cristiano. Show de bola. Bora de música? Bora de música aqui no Alcance. Manda sua mensagem, participe e fala comigo aqui no Alcance. Também é o seguinte... A música que nós mandamos aqui, ó. Tem boa tarde, Fabiano Cabeça, manda um alô pra mim, ó. E pra Laura, pra minha amiga Cecília, que era a música Flash. A música até rolou no primeiro bloco, né? A música Flash, que foi pra Brunélia, ó. Alô pra Brunélia, alô pra Laura, alô Cecília. Alô todo mundo ligados com a gente. Vamos lá, 12h42, bola de música aqui no Alcance.
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0: Obrigado pelo céu mais.
1: Pelo céu, tamo junto.
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14: Paris, 14 de outubro de 2026. Essas são as principais notícias desta quarta-feira. Ataques russos com mísseis balísticos e drones visando infraestruturas energéticas na Ucrânia deixaram ao menos 6 mortos nesta madrugada. 3 em Kiev, 2 em Dnipropetrovsk, no centro, e 1 em Zaporizhia, no sudeste. Na capital ucraniana, uma central elétrica foi atingida. No total, cerca de 600 mil pessoas estão sem energia elétrica no país. O presidente ucraniano Volodymyr Zelensky reclamou sobre não ter sido notificado sobre os ataques por países aliados. Segundo ele, os sistemas ucranianos detectaram os mísseis russos apenas quando eles já estavam próximos aos alvos. Já a Rússia anunciou ter abatido mais de 900 drones ucranianos durante a noite, dos quais 180 foram neutralizados perto de Moscou. No Oriente Médio, a coalizão liderada pela Arábia Saudita anunciou ter interceptado hoje um míssil disparado pelos rebeldes Houthis do Iêmen em direção a Riad. Mais cedo, fortes explosões foram registradas na capital, que tem sido alvo de ataques dos insurgentes iemenitas nos últimos dias. Na véspera, a coalizão anunciou ter atacado instalações de petróleo no Iêmen, inclusive na capital Sanaa, em resposta aos bombardeios do fim de semana, que deixaram 14 mortos na Arábia Saudita. O Vaticano informou nessa manhã que o Papa Leão XIV passou uma noite tranquila no hospital após uma cirurgia realizada na véspera para a retirada de um nódulo no pulmão. Segundo a Santa Sé, a intervenção foi bem sucedida. Um adenocarcinoma, tipo frequente de câncer de pulmão, foi identificado durante um exame de rotina do Sumo Pontífice. Ele deve permanecer em repouso por cerca de uma semana e todos os seus compromissos públicos foram suspensos até 20 de outubro. Aqui na França, após o quinto ato de mobilização nacional das escolas do ensino médio ontem, o Ministério do Interior indicou nessa manhã que 96% dos estabelecimentos de ensino estão abertos hoje. Na véspera, 480 mil pessoas saíram às ruas do país para pedir melhorias nas escolas. Os estudantes prometem dar sequência à mobilização e anunciaram que vão participar do protesto nacional contra a alta do custo de vida no sábado, convocado pelas principais centrais sindicais da França. 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
1: Em falar em Nilson Machado, montador de móveis, ele mandou mensagem, mandou áudio, mandou um fala comigo aqui, vamos lá, fala comigo!
2: O Corinthians vai pra Série B, Fabiano.
1: Ó. Oh.
2: Pra ir, pra lá que ele vai, beleza?
1: Ó, oh, rapaz.
2: Manda a música também de saudoso Kim pra nós aí. Merecer pra todos os ouvintes e todos os aniversários antes do dia. Vai, Corinthians!
1: Ô, oh, meu Deus do céu, é. É isso que o Corinthians, como diz o Neto, é isso que o Corinthians vai com a gente. Tem que comer pão! Né? Surtar igual o Neto aqui, aí acho que vai dar certo, quem sabe. Valeu, assim, um grande abraço, meu amigo. Obrigado pela companhia. Tem mais mensagem, tem áudio, tem fala comigo.
3: Fabiano, boa tarde. Peço a música na voz do Rick Renner, Não Perca a Fé. Feliz para toda minha família, para vocês da rádio, para todos os ouvintes, todas as pessoas que estão ouvindo aí.
1: Beleza.
3: E concorrer os prêmios aí também.
1: Com certeza, Geni.
3: Tchau.
1: Obrigado. Eu que agradeço. Obrigado pela sua participação, minha amiga. Juscelene ligada com a gente, mandando aquele boa tarde, que ouviu a música Baqueado do Panda. Oferece pra tia Deise do bairro Grama. Muito obrigado. Quero mandar um grande abraço, minha amiga Sônia também no bairro do Ginásio. A Conceição também, que fica sempre curtindo a nossa programação, tá bom? Micheline também ligada com a gente, falou que eu ovo o Fabiano Cabeça. Quero mandar um abraço pro Júlio. O Júlio, ele me encontrou no baile lá no Clube UFA e falou assim: você é da Rádio Alcance, né, o Fabiano? Isso, sou eu mesmo. Manda um alô que eu tô sempre te ouvindo. Valeu, Júlio, grande abraço, tá? Obrigado pela companhia. Gente, tem hora que eu vou lembrando das pessoas que estão falando que tá sempre curtindo a programação. Quando me encontrar na rua, pode falar: Fabiano, tô te ouvindo. Eu ovo o Fabiano Cabeça. Ai, que maravilha. Meu amigo Denilson Valinotti também tá ligado com a gente. Mandou aquele boa tarde, ó. Fala comigo, Fabiano Cabeça. Boa tarde. Que isso, rapaz? Que chuva foi essa de ontem, hein? Meu Deus do céu. Manda pra nós, Eduardo Costa, em nome de Jesus. Valeu, tamo junto. Denilson Valinotti, esse é o cara. Mais mensagem, mais áudio, mais... Fala comigo!
4: Fabiano Cabeça, quer dizer sim pro mano, pra mamãe, pra mim, amigo, pra pai, pra minha irmã, pra mim. Também quer pra vovó, pro vovô e pro meu primo, papaiinha.
1: Beijo, beijo, Cecília, obrigado. Obrigado pela sua participação. É um momento fofura. Aqui na Rádio Alcance tem muito momento fofura, gente. É muito momento fofura, meu Deus do céu. Que isso, que isso. Ainda vou, ó, nós vamos fazer uma brincadeira, hora de vocês mandarem mensagem pra mim, falando assim, mandando boa tarde, aí eu ouvo o Fabiano Cabeça, programa Tarde Sucesso, aí vocês vão mandar, nós vamos colocar as vinhetas dentro da nossa programação, beleza? Depois vamos combinar direitinho sobre isso pra tá colocando, você tá participando diretamente da programação do Alcance. Olha só, a Deise também tá ligada com a gente, mandando aquele boa tarde, que eu ofereci a música do Zezé de Camargo e Luciano, Sonho de Amor, oferece pra mãe Maria, pra sobrinha Juscelene, também pra todos que estão ligados com a gente. Muito obrigado, obrigado, obrigado mesmo. Valeu, a Sônia tá ligada com a gente, mandou aquele boa tarde, valeu, Sônia, ligadinha com a gente. Meu amigo Marquinhos Pintor, esse é fera, esse é Corinthians, eu ouvo o Fabiano Cabeça ali, ó. Um grande abraço, tamo junto, ei, gente, vocês são maravilhosos, vocês são demais, muito obrigado, tá? Bora de música aqui no Alcance, manda sua mensagem, participa, são dois brindes hoje, são dois, tá? Então manda sua mensagem, fala comigo!
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0: Na 3h39, agora vamos com a reta final da nossa participação. Tem 10 mensagens, a gente já sabe como é que funciona o esquema, né? Se caso eu não conseguir tocar sua música nessa sequência aqui agora, a gente manda pra, na próxima, beleza? Deixa eu dar uma olhada aqui. Vamos lá, vamos ajeitando a 104,9 aqui. Eu coloquei uma música errada agora que eu tô vendo aqui, ó. Muito bem, agora tá certo. Vamos lá, pessoal mandando as mensagens, participando. Saulo Cancela mandando aqui. Boa tarde, Fabiano. Toca Eterno, Amor Eterno. Amor Eterno, será que é Amor Eterno ou Eterno Amor? Qual dos dois? Vou procurar aqui, tá bom? Manda um alô pra Alana, o Adriano e o Zé Rubens. Alana, Adriano, Zé Rubens, ligadinhos com a gente. Jenny também tá ligado com a gente, quer ouvir a música do Eduardo Costa, Cuidado. Oferece pra mãe Luciana, pra vó Ritinha, pra Anne. Beijo pra Anne. E todos que estão curtindo a Rádio Alcance. Valeu, Jenny. Obrigado. Mais mensagem, mais áudio tem. Fala comigo.
1: Boa tarde, Fabiana. Aqui é o Magno Miguel.
0: Opa.
1: Manda alô pro meu pai e pra minha mãe.
0: Aham.
1: Boa tarde, Fabiana, aqui é a Michelle Lopes. Vou mandar um alô pra minha mãe, pro meu pai, pra todos meus irmãos e pra todos que trabalham na rádio.
0: Valeu, valeu. Os meninos da Magna ligados com a gente. Criançada sempre ligado, participando. Tem mais áudio, tem mais. Fala comigo.
2: Boa tarde, Fabiano Cabeça.
0: Boa tarde.
2: Eu quero a música do Camaro Amarelo.
0: Opa.
2: Tô oferecendo todos aí pra rádio e pra toda a sua família. Tenha um bom dia. Boa tarde. Hoje é o que de sorteio?
0: Ah, hoje o que que tem de sorteio? Hoje tem de sorteio é picolé, são 10 picolés e também tem uma pizza, tá? Olha, então tá legal os brindes de hoje. Vai mandando mensagem participando com a gente. Igual a Marcele mandando aquele boa tarde. Que chuvão aquele de ontem, né? A Marcele falou. Impressionante, hein? Verdade, Marcele. Ela quer ouvir a música do George Harrison, My Sweet Lord. Marcele, do Bela Vista, valeu Marcele. Também tem a Luana ligada com a gente, que eu vi a música programa de fim de semana com Bruno Marrone. E ela falou assim, ó, gostaria de ouvir a música do Bruno Marrone. Inventa uma desculpa pra sair pros seus pais, que vai sair pra casa de um amigo, algo assim. Eu não sei o nome dela. Tá bom. Mas eu entendi. É uma música programa de fim de semana. Boa, boa. Valeu, Luana. Obrigado pela sua participação, meu amigo. Importante que deu certo. Meu amigo Marcílio, representante Cefera, dono lá do bairro do Melão. Esse é o cara. Ó, boa tarde, meu amigo Fabiano Cabeça. Absurdo a turma abusando do seu Corinthians, né? Só porque tem 8 derrotas seguidas. Não quer dizer nada que vai pra Série B do... Série B 2027. Série B tá valorizada. Vocês são bem abusados, né, gente? Vocês são abusados, gente. Como é que vocês fazem isso com a minha pessoa, gente? Fica rindo do meu Corinthians. Não faz isso comigo, não, pelo amor de Deus. Aí quer ouvir a música do Zezé de Camargo Luciano, Meus Pais. Valeu, valeu, Marcílio. Um grande abraço, meu amigo. Obrigado, tá? Tem também a Natália ligada com a gente, mandando boa tarde. E o Michel Rodrigues. Michel, vou mandar pra você agora. Pra você pegar a promoção lá do açougue do Valmir, tá? Tamo junto. Beleza. Vamos de música? Bora de música aqui no Alcance. Então inventa uma desculpa pros seus pais que vai sair a casa do amigo ou coisa assim. A música do Bruno Marrone, programa de fim de semana, você ouve aqui.
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19: Viajar está nos planos dos belo-horizontinos, mas nem sempre cabe no orçamento. É o que revela a pesquisa realizada pela Fecomércio Minas com moradores de Belo Horizonte interessados em realizar viagens nos próximos meses. Embora 70% afirmem que viajam menos do que gostariam, o preço aparece como um dos principais filtros na hora de decidir para onde ir. Para mais de 30% dos entrevistados, reduzir os preços de hospedagem seria o principal estímulo para escolher um destino dentro de Minas Gerais. Para a economista da Fecomércio Minas, Fernanda Gonçalves, os números indicam que o turismo precisa considerar a capacidade de consumo das famílias e o impacto que os gastos da viagem

0: precisa pensar em não só reduzir preços, mas também em experiências que justifiquem o valor cobrado.
1: Existe uma grande oportunidade para o turismo mineiro transformar esse interesse em demanda efetiva. É o desafio do setor, que precisa diversificar faixas de preços, oferecer condições facilitadas de pagamento e firmar parcerias regionais entre as redes hoteleiras e os atrativos locais para reduzir o custo total da viagem. O setor deve focar na agregação de valor, experiências autênticas e serviços diferenciados justificam o valor cobrado e aumentam a percepção de custo-benefício para o cliente. Ou seja, não se trata apenas de baixar os preços, mas criar propostas de valor para os clientes.
0: Nos últimos 12 meses, quase 30% dos entrevistados viajaram para outros estados, enquanto quase 40% fizeram viagens dentro de Minas Gerais. Agência Rádio Web, produção e reportagem, Priscila Mendes.

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0: alcance, você ligadinho na 104,9, agora 4h13, daqui a pouquinho tem o sorteio, pra você que participou comigo, você que ligou, mandou sua mensagem. E outra coisa, eu tava vendo a música que o Marcelo pediu, o locutor, ele é meio, assim, analfabeto, a música chama Meu País, eu falei, meus pais, que... Nossa senhora, deixa eu falar, viu? Meu Deus do céu! Ah, locutor, esse locutor Fabiano Cabeça. Tem mais, ó, tem alguns áudios que ficaram perdidos aqui. Deixa eu dar uma olhada aqui. A Luzia que curtiu demais a música do Eduardo Costa, cuidado, ela gosta demais da música. Gosta, mas gosta demais. Né, Luzia? Eu sei que você gosta da música e ela mandou um áudio. Fala comigo!
1: Oi, Fabiano, boa tarde, tudo bem com você?
0: Tudo jóia.
1: Fabiano, oi. Toca a música de Tetê Espíndola, Escrito nas Estrelas. Oh. Eu mando para todos os aniversariantes de hoje, todas as minhas amigas, todos os seus ouvintes, todos vocês da rádio e família. Vai para Marise, Cremonese e o Célio também.

0: Tamarize curte muito essas músicas mais antigas, né?
1: Uhum, sim.
0: E vai pra todos vocês da Rádio Família. Obrigada, tchau, tchau.
1: Muito bem, valeu. O momento da participação já passou, porque ficou algumas perdidas pra trás aqui, né? Então nós vamos colocando em ordem. Tem mais um áudio, tem mais um. Fala comigo!
2: Fabiano, bom dia, que é para impressa na sede, no sul, nas comunas, os colegas, as colegas do Vale do
1: Serviço,
2: oferecendo para vocês da rádio, oferecendo para o Vale, oferecendo para mandamos parabéns para a mulher de Xaxá Rosa.
1: Aham, certo.
2: Dá muito saúde para ela e...
1: Uhum.
2: A música, o hino da família, abençoa o Senhor e a família também. Padre Jezinho, tchau e com Deus.
1: Oh. Não pegou o áudio da Cecília falando ainda, gente. Ai, ai, ai, que maravilha. No momento fofura. Tem uns momentos fofura aqui na Rádio Alcance. Tem as crianças participando, é uma maravilha. Eu adoro demais. Ó, criançada, pode mandar mensagem. Igual eu falei, daqui uns dias eu vou fazer uma vinheta com vocês pra gente tá brincando aqui, tá? Verinha ligada com a gente, aqui do bairro Teixeira de Melo. E também tem o Rodrigo, que falou assim, quero participar. Beleza. Daqui a pouquinho tem o sorteio pra você que participou comigo, tá? É, às 4h30, tem 10 picolés. Olha só, vai pra chupar picolé até... Até você não aguentar mais. E também tem uma pizza da TNT Pizzas. Bola de música! Eu ia até arriscar o agudo da TT Espíndola, mas eu vou deixar pra lá, né? Vamos lá, TT Espíndola, do ano de 1980, música Escrito nas Estrelas. Bora ouvir!
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0: 4h31 aqui na sua 104,9. 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Tem o sorteio. 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
0: Mandando um abração pra Rosane, tá ligada com a gente, mandou aquele, ó, mandou, boa tarde, Fabiano, ligadinha na Tarde Sucesso, beleza, um grande abraço, minha amiga.
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16: 4:37.
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Fala comigo aqui no Alcance, você que está sempre sintonizado em 104,9 pelo radinho, pelo aplicativo, pela Alexa ou pelo TikTok, que você pode participar de umas duas da tarde. Muito obrigado pela sua companhia, tá? 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Muito bem, é isso aí. É, essas coisas acontecem, né? Ai, meu Deus do céu, gente. Ainda bem que rádio, vocês têm noção, ainda bem que rádio só tem áudio. Muitas vezes a gente vê as coisas na internet, você fica vendo coisas na internet, sim, fica vendo situações complexas, e aí você fica assim, e agora? O que que eu faço? Deixa pra lá. Aí você tá pensando, o que que o Fabiano Cabeça tá falando? É bobeira, você vê as coisas, vê mensagens, vê alguma imagem, o pessoal manda figurinhas, né? E isso, tá tudo certo. Ai, gente. Vamos lá, então, vamos para o sorteio. Ah, antes do sorteio, eu queria falar para você rapidinho aqui. Cadê as minhas mensagens? Aqui, ó. 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Rapidinho aqui pra gente fechar a parte da programação, pra fazer o sorteio e também ir pra parte do Relax Alcance. Olha só. 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Vamos lá, vamos para o sorteio. Então, sorteios são dois, tá, gente? São dois sorteios para você que participou com a gente. Primeiro eu vou com o picolé, que é para ter sorteado ontem, que por causa da chuva que ontem desabou aqui na nossa cidade, né? Mas graças a Deus está todo mundo bem. Teve apenas, infelizmente, perca de bens materiais, assim, coisas que dá para fazer, pra refazer tranquilamente, tudo bem. Tá? Mas vamos lá. Vamos então com o nosso sorteio do picolé. Vamos lá, vamos ver quem que vai levar para casa. Pam, pam, pam, pam, pam, pam. Musiquinha do Fabiano Cabeça. Tardes.

0: Muito bem. Olha só, quem mandou a mensagem, mandou foi até um áudio. Mandou um áudio. Olha só o áudio da participação. Quem vai ganhar o picolé falou assim, ó.
1: Boa tarde, Fabiano. É a Lore. É a Luciana Castela.
0: A Lore quis ouvir Ana Castela e ganhou o picolé, tá bom? Então deixa eu anotar aqui, senão eu perco, depois eu acabo perdendo um rumo aqui. Vamos lá, a Dalila, né, na Lauren, que ganhou o picolé. Muito bem, muito bem, muito bem. E vamos ver quem vai levar a pizza pra casa, bola pro sorteio, vamos lá, bora, vamos lá, vamos lá, vamos lá. Agora 4h42. Muito bem, muito bem. A pessoa ainda fez uma brincadeira comigo. Boa tarde, Fabiano. E colocou pediu a música do Henrique Juliano, Excesso e Falta. A pessoa que pediu, mandou mensagem, era 2h19. Foi a Ramana que participou com a gente e levou a pizza. Então deixa eu anotar aqui a pizza da Ramana e o picolé da Dalila. Tá bom? Obrigado você que participou com a gente, muito obrigado. Eu tô de volta amanhã a partir de 1 da tarde com o programa Tarde Sucesso. E você vai ficar agora com Relax Alcance. A partir das 5 às 6 tem o Happy Hour Alcance. Hoje às 6h10 tem ela, Marise Cremonese, a moça da rádio, com o seu programa Sem Parar. E às 10 da noite tem o Love Time, tocando as mais românticas. Vamos lá então com o nosso Relax Alcance. Pra você curtir, tá chegando o som de Rick Valen, Dizem Que Mudei. 4h43, uma ótima tarde pra você, ótima quarta-feira.
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13: 5:37.
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0: Louvado seja o nosso Senhor Jesus Cristo.
1: Para sempre seja louvado.
0: Em nome do Pai, do Filho e do Espírito Santo.
1: Amém.
0: O anjo do Senhor anunciou a Maria.
1: E ela concebeu do Espírito Santo.
2: Ave Maria, cheia de graça, o Senhor é convosco. Bendita sois vós entre as mulheres. E bendito é o fruto do vosso ventre, Jesus.
3: Santa Maria, Mãe de Deus, rogai por nós, pecadores, agora e na hora de nossa morte. Amém.
0: Eis aqui a serva do Senhor.
1: Faça-se em mim segundo a vossa palavra. Ave Maria, cheia de graça, o Senhor é convosco. Bendita sois vós entre as mulheres, e bendito é o fruto do vosso ventre, Jesus.
3: Santa Maria, Mãe de Deus, rogai por nós, pecadores, agora e na hora de nossa morte. Amém.
0: E o Verbo se fez carne
1: e habitou entre nós. Ave Maria, cheia de graça, o Senhor é convosco. Bendita sois vós entre as mulheres, e bendito é o fruto do vosso ventre, Jesus.
3: Santa Maria, Mãe de Deus, rogai por nós, pecadores, agora e na hora de nossa morte. Amém.
0: Rogai por nós, Santa Mãe de Deus,
1: para que sejamos dignos das promessas de Cristo.
0: Oremos. Infundi, Senhor, vos rogamos, a vossa graça em nossos corações, para que nós que conhecemos pela anunciação do anjo a encarnação de Jesus Cristo, vosso Filho, por sua paixão e morte na cruz, cheguemos à glória da ressurreição. Pelo mesmo Cristo nosso Senhor.
1: Amém.
0: Rezemos a São José.
1: Glorioso São José, a quem foi dado o poder de tornar possíveis as coisas humanamente impossíveis, vinde em nosso auxílio nas dificuldades da vida. Tomai sob a vossa proteção nossos pedidos e orações, nossas famílias e nossos

0: nossa proteção está no nome do Senhor,
1: que fez o céu e a terra.
0: O Senhor esteja convosco.
1: Ele está no meio de nós.
0: Que o Deus Todo-Poderoso abençoe cada um de nós, as nossas famílias. Em nome do Pai, do Filho e do Espírito Santo.

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Com vocês, eu sou a Marise Cremonese e estou aqui com mais uma edição do nosso programa Sem Parar. Fica coladinho com a Cremonese, hein? Não saia daí, o programa hoje tá demais, sensacional. Só música selecionada pra você curtir juntinho comigo, hein? Uma

0: 6h20.
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0: 6h28.
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0: 6h38.
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3: Eu sou a Marise Cremonese, na 104 tem uma hora de música sem parar, selecionados para você curtir juntinho comigo.

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1: 6h47.
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2: 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Para você que esteve ligadinho conosco, obrigado pela sua sintonia. Valeu sua companhia e um grande beijo no seu coração. 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
3: Boa noite. 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

E agora a nossa novena em honra a São José, nosso padroeiro. Com entusiasmo, com alegria, humildade e fé, cantemos.

Filho, socorrei-me sem demora. Glória ao Pai, ao Filho e ao Espírito Santo. Sempre. Amém. Vamos rezar juntos? Abri, Senhor, meus lábios para bendizer vosso santo nome. Purificai meu coração de todos os pensamentos vãos, desordenados e estranhos. Iluminai o meu entendimento, inflamai a minha vontade, para que eu possa rezar digna, atenta e devotamente este ofício e mereça ser atendido na presença de vossa divina majestade, por Cristo nosso Senhor. E agora nós vamos acolher a entrada da imagem peregrina de São José. Queremos agradecer às famílias que têm acolhido a nossa imagem, de modo especial a família que traz a imagem até aqui. Desde já queremos rezar pela próxima família que acolherá a imagem nos próximos dias. Com alegria, voltemos o nosso olhar em direção à porta principal, acolhendo a família que traz a imagem para nós, cantando.

0: Muito obrigado a vocês por terem acolhido e rezado nesses dias, cuidando da imagem do nosso padroeiro, a imagem peregrina. Invoquemos o Divino Espírito Santo de Deus sobre nós. Vinde, Espírito Santo,
1: enchei os corações dos vossos fiéis e acendei neles o fogo do vosso amor. Enviai o vosso Espírito e tudo será criado e renovareis a face da terra. Oremos, ó Deus, que instruíste os corações dos vossos fiéis com a luz do Espírito Santo, fazei que apreciemos retamente todas as coisas segundo o mesmo Espírito e gozemos sempre da sua consolação, por Cristo Senhor nosso. Amém.
0: Divino Espírito Santo,
1: descei sobre nós e iluminai-nos.
0: Podem ficar sentados alguns instantes, por gentileza, atentos à leitura catequética sobre São José, do nosso saudoso Papa Francisco. O Evangelho não dá informações relativas ao tempo que Maria, José e o menino permaneceram no Egito, mas certamente tiveram de comer, encontraram uma casa, um emprego. Não é preciso muita imaginação para comatar o silêncio do Evangelho a tal respeito. A Sagrada Família teve que enfrentar problemas concretos, como todas as outras famílias, como muitos dos nossos irmãos migrantes que ainda hoje arriscam a vida, acossados pelas desventuras e a fome. Neste sentido, creio que São José seja verdadeiramente um padroeiro especial para quantos têm que deixar a sua terra por causa das guerras, do ódio, da perseguição e da miséria. No fim de cada acontecimento que tem José como protagonista, o Evangelho observa que ele se levanta, toma consigo o menino e sua mãe e faz o que Deus lhe ordenou. Com efeito, Jesus e Maria, sua mãe, são o tesouro mais precioso da nossa fé. E agora, num pequeno instante, é um momento especial da nossa novena em honra a São José. Ao longo do dia, antes

0: Se quiserem, podem ficar sentados mais uma vez, tendo ouvido a formação e apresentado a Deus nossas intenções. É chegada a hora do nosso terço a São José. Então nós vamos rezar juntos. Pode passar. Mais um pouquinho. Agora sim. Não, ainda não, pode. Isso. Rezemos juntos. Lembrai-vos, ó Puríssimo Esposo de Maria Virgem, ó meu doce protetor São José, que jamais se ouviu dizer que alguém tivesse invocado a vossa proteção, implorado vosso socorro e não fosse por vós consolado e atendido. Com esta confiança venho à vossa presença e a vós fervorosamente me recomendo. Não desprezeis a minha súplica, ó Pai adotivo do Redentor, mas dignai-vos acolhê-la piedosamente. Amém.
1: No primeiro mistério, contemplamos a aparição do anjo do Senhor em sonhos a José. Todos, ó
0: glorioso São José, nas vossas maiores aflições e tribulações, o anjo não vos valeu? Valei-me, São José.
1: São José. São José. São José. São José. São José. São José. São José. São José. São José. São José. No segundo mistério.

nossas maiores aflições e tribulações, o anjo não nos valeu, valei-me São José. São José, São José, São José, São José, São José, São José, São José, São José, São José. No terceiro

0: maiores aflições e tribulações. O anjo não vos valeu, valei-me São José.
1: São José,
0: valei-me.
1: São José, São José, São José, São José, São José, São José, São José, São José, São José. No quarto mistério, contemplamos a apresentação de Jesus no templo. Ó glorioso!

São José, nas vossas maiores aflições e tribulações, o anjo não vos valeu, valei-me São José. São José, São José, São José, São José, São José, São José, São José, São José, São José, São José. No quinto mistério,

0: maiores aflições e tribulações. O anjo não vos valeu? Valei-me, São José.
1: São José. São José. São José. São José. São José. São José. São José. São José. São José. São José. Ó glorioso São José,
0: nas vossas maiores aflições e tribulações, o anjo não vos valeu, valei-me São José.
1: Ó glorioso São José, nas vossas maiores aflições e tribulações, o anjo não vos valeu, valei-me São José. Ó glorioso São José,
0: nas vossas maiores aflições e tribulações, o anjo não vos valeu, valei-me São José.
2: Oremos juntos.
1: Deus Todo-Poderoso, pelas preces de nosso Pai São José, a quem confiastes as primícias da Igreja, concedei que ela possa levar à plenitude os mistérios da salvação. Por nosso Senhor Jesus Cristo, vosso Filho, na unidade do Espírito Santo. Amém.
2: E agora rezemos um Pai Nosso, uma Ave Maria e um Glória, em honra à Santíssima Trindade, pelas intenções do Santo Padre, o Papa Leão XIV, para alcançarmos as indulgências desta santa devoção, e que essas nossas orações também sejam de modo especial pela recuperação do nosso Sumo Pontífice. Pai nosso que estais nos céus,

0: céu. O pão nosso de cada dia nos dai hoje. Perdoai-nos as nossas ofensas, assim como nós perdoamos a quem nos tem ofendido. E não nos deixeis cair em tentação, mas livrai-nos do mal. Amém.
1: Ave Maria,
0: cheia de graça, o Senhor é convosco. Bendita sois vós entre as mulheres. Bendito é o fruto do vosso ventre, Jesus. Santa Maria, Mãe de Deus, rogai por nós, pecadores, agora e na hora de nossa morte. Amém.
1: Glória ao Pai, ao Filho e ao Espírito Santo.
0: Como era no princípio, agora e sempre. Amém.
1: Cantemos.

0: Deus. Pegue o objeto ou objetos que você trouxe para ser abençoado. Que essa bênção seja também toda ela especial e chegue às vítimas da tempestade de ontem. A nossa proteção está no nome do Senhor,
1: que fez o céu e a terra.
0: Abençoai, Senhor, os objetos, velas, roupas, fotos, documentos, imagens, textos, chaves, instrumentos de trabalho, remédio, água e todas as vítimas do temporal de ontem. O Senhor sabe qual a bênção que as pessoas buscam, sobretudo aqui na igreja e também em casa, através destes objetos. Atendei, Senhor, as pessoas, abençoando-as, bem como abençoando os objetos. Por Cristo nosso Senhor.
1: Amém.
0: E agora, vamos voltar o nosso olhar e o nosso coração para a imagem do nosso querido, amado padroeiro São José, nosso protetor. Peçamos a Ele a sua intercessão, que Ele leve as nossas preces, os nossos pedidos, as nossas orações ao Seu Filho adotivo, Filho de Deus, nosso Senhor Jesus Cristo. Que Ele nos proporcione a cura espiritual, a cura física, nos dê sabedoria, equilíbrio, maturidade, paciência, paz. E que a graça de Deus esteja sempre presente no nosso coração, na nossa casa, onde quer que estejamos. Chegue também aos enfermos, às pessoas que encontram-se afastadas. Peçamos a intercessão de São José para que o nosso testemunho seja autêntico, forte, profundo e verdadeiro. Nós queremos nos consagrar ao nosso glorioso patriarca São José, assim como ele cuidou de Maria e de Jesus Cristo, aquela criança, o menino, que ele, junto de Deus, cuide de nós, da nossa paróquia, da nossa cidade, das pessoas vítimas do temporal de ontem. E agora nos consagremos a São José juntos.
2: Glorioso patriarca São José, cujo poder consegue tornar possíveis as coisas impossíveis, vinde em minha ajuda nestes momentos de angústia e dificuldade. Tomai sob a vossa proteção as situações tão graves e difíceis que vos confio, para que obtenha uma solução favorável. Meu amado Pai, toda a minha confiança está colocada em vós. Que não se diga que eu vos invoquei em vão. E dado que tudo podeis, junto de Jesus e Maria, mostrai-me que a vossa bondade é tão grande como o vosso poder. Amém.
0: Demos glória ao Pai, ao Filho e ao Espírito Santo.
1: Como era no princípio, agora e sempre. Amém.
0: São José,
1: rogai por nós.
0: Antes do canto final da novena, olhem debaixo aí no banco desse lugar onde ficam os objetos. São José quer ir para uma casa. Veja se é a sua casa, se é junto aos seus familiares. Até a próxima quarta-feira. Acho que alguém achou. Pode vir aqui, por favor. Obrigado a Luciana pelo carinho, por preparar esta surpresa agradabilíssima. E obrigado à senhora que vai acolher a imagem de São José. Que a família da senhora alcance muitas bênçãos e graças através da intercessão do cuidado nosso padroeiro São José. Uma salva de palmas para ela. São José, rogai por nós. E agora, cantando, concluamos este nosso momento e nos preparemos para a Santa Missa.

Quarta-feira da 28ª semana do tempo comum. Louvado seja nosso Senhor Jesus Cristo. Celebramos pelas seguintes intenções: em honra a São José e a Nossa Senhora Aparecida, pela recuperação da saúde de Mila Arruda de Oliveira, pelos falecidos Luciano Couto, sétimo dia, Maria Leite Alves Almeida, sétimo dia, Dilma Maria Costa e falecidos da família Costa, pelas almas do purgatório, por todos os falecidos. Com alegria, cantemos.

0: Em nome do Pai, do Filho e do Espírito Santo.
1: Amém.
0: O Senhor esteja convosco.
1: Ele está no meio de nós.
0: Boa noite.
1: Boa noite.
0: Queremos recomendar a Deus, sétimo dia, Luciano Couto, Maria Leite Alves Almeida, aos familiares, a nossa oração. Queremos rezar também pelas vítimas da tempestade, do temporal de ontem, que assolou algumas cidades e de modo forte a nossa cidade. Rezemos por todas as pessoas atingidas. Confessemos os nossos pecados.
1: Confesso a Deus Todo-Poderoso e a vós, irmãos e irmãs, que pequei muitas vezes por pensamentos e palavras, atos e omissões, por minha tão grande culpa. E peço à Virgem Maria, aos anjos e santos, e a vós, irmãos e irmãs, que rogueis por mim a Deus, nosso Senhor.
0: Deus rico em misericórdia, tenha compaixão de nós, perdoe os nossos pecados e nos conduz um dia à vida eterna.
1: Amém.
0: Senhor, tende piedade de nós.
1: Senhor, tende piedade de nós.
0: Cristo, tende piedade de nós.
1: Cristo, tende piedade de nós.
0: Senhor, tende piedade de nós.
1: Senhor, tende piedade de nós.
0: Oremos. Ó Deus, em vossa inefável providência, escolheste São José para esposo de Maria, mãe do vosso filho. Concedei que, venerando-o como protetor na terra, mereçamos tê-lo como intercessor no céu. Por nosso Senhor Jesus Cristo, vosso Filho, que é Deus, e convosco vive e reina na unidade do Espírito Santo, por todos os séculos dos séculos.
1: Amém.

0: Leitura da carta de São Paulo aos Gálatas. Irmãos, se sois conduzidos pelo Espírito, então não estáis sob o jugo da lei. São bem conhecidas as obras da carne: fornicação, libertinagem, devassidão, idolatria, feitiçaria, inimizades, contentas, ciúmes, iras, intrigas, discórdias, facções, invejas, bebedeiras, orgias e coisas semelhantes a estas. Eu vos previno, como aliás já o fiz: os que praticam essas coisas não herdarão o reino de Deus. Porém, o fruto do Espírito é caridade, alegria, paz, longanimidade, benignidade, bondade, lealdade, mansidão, continência. Contra essas coisas não existe lei. Os que as pertencem a Jesus Cristo crucificaram a carne com suas paixões e seus maus desejos. Se viveres pelo Espírito, procederão também segundo o Espírito, corretamente. Palavra do Senhor.
1: Graças a Deus.

0: O Senhor esteja convosco.
1: Ele está no meio de nós.
0: Proclamação do Evangelho de Jesus Cristo segundo Lucas.
1: Glória a vós, Senhor.
0: Naquele tempo disse o Senhor: ai de vós, fariseus, porque pagais o dízimo da hortelã, da arruda e de todas as outras ervas, mas deixais de lado a justiça e o amor de Deus. Vós deveríeis praticar isso sem deixar de lado aquilo. Ai de vós, fariseus, porque gostais do lugar de honra nas sinagogas e de serdes cumprimentados nas praças públicas. Ai de vós, porque sois como túmulos que não se veem, sobre os quais os homens andam sem saber. Um mestre da lei tomou a palavra e disse: mestre, falando assim, insulta-nos também a nós. Jesus respondeu: ai de vós também, mestres da lei, porque colocais sobre os homens cargas insuportáveis, e vós mesmos não tocais nessas cargas nem com um só dedo. Palavra da salvação.
1: Glória a vós, Senhor.
0: Amados irmãos, amadas irmãs, hoje é um dia dedicado ao nosso padroeiro São José, o homem do silêncio, chamado de o homem justo, e ele assim o é por causa da sua intimidade com Deus. E nós podemos olhar para Jesus, e Jesus aprendeu os primeiros passos a falar, a rezar com seu pai adotivo e com a sua mãe Maria. E se nós olharmos para a trajetória da vida de Jesus, antes das tomadas de decisões, sobretudo as mais importantes, antes ele subia o monte, reservava um momento de intimidade com Deus. Ele aprendeu com São José que antes de tomar decisões, ele rezava, e por isso ele foi avisado em sonho pelo anjo o que deveria fazer. Lutemos e nos esforcemos, tendo humildade, para sermos sempre conduzidos pelo Espírito Santo de Deus, e conduzidos pelo Espírito Santo de Deus, produzamos os frutos esperados, os frutos que ele nos permite dar. Que nós possamos sempre seguir Jesus, que é a luz da nossa vida, e tiremos do nosso coração a prepotência, o orgulho, a vaidade, e com isso nós sejamos humildes de fato, como Jesus o foi. Sejamos uma luz dele para o nosso irmão e para a nossa irmã, e não nos sintamos melhores do que ninguém. Lutemos para sermos melhores do que nós mesmos. O que Jesus mais critica nas autoridades religiosas, e nos últimos quatro domingos nós estamos percebendo esse confronto direto de Jesus com as autoridades, isso se dá por causa da hipocrisia. Não sejamos hipócritas, não sejamos legalistas, não sejamos moralistas. Jesus não desconsidera o dízimo, só que isso tem que ser feito com amor, com coração, com leveza. As autoridades se orgulhavam do dízimo que elas davam, só que elas deixavam de lado a justiça e o amor a Deus. Nós somos gratos a Deus por tudo que ele nos dá, por tudo que ele faz por nós. Por isso a maioria na nossa igreja é dizimista. Quando não se é dizimista, contribui ali com a sua oferta, com uma campanha e com a doação. Só que quando nós fazemos com caridade, nós confiamos naquela ação e não esperamos nada em troca, porque nós amamos e espalhamos o amor. Então, que nós sejamos dizimistas, sim, também sejamos dizimistas, só que não nos esqueçamos que antes nós devemos praticar o amor e devemos praticar a justiça. Vamos fazer de tudo para que a nossa vida em Deus seja leve e proporcionemos que a vida do nosso irmão e da nossa irmã seja leve. Nós, muitas vezes, apresentamos a lei para as pessoas e nos esquecemos de apresentar o amor. Nos esforcemos sempre para acolhermos Jesus no nosso coração, nos encontrando com Ele, e possamos apresentá-lo a tantos irmãos e irmãs nossos. Os discípulos não se esqueceram do momento em que se encontraram pessoalmente com Jesus, o momento que Ele passou pela vida deles. Jesus passou e continua passando pelas nossas vidas. Possamos acolhê-lo, possamos segui-lo. Vamos baixar a nossa cabeça um pouquinho, rezando pelas duas famílias enlutadas que celebram o sétimo dia, por uma criança que está em preparação para ser coroinha, a Mila, encontra-se hospitalizada, precisando da nossa oração. Rezemos também, vamos colocar tudo isso no altar do Senhor, além das intenções que trouxemos por nós, por alguém que nos pediu, pelas vítimas do temporal de ontem. Cantemos.

0: Orai, irmãos e irmãs, para que o meu e o vosso sacrifício seja aceito por Deus Pai Todo-Poderoso.
1: Receba o Senhor por tuas mãos este sacrifício, para a glória do seu nome, para o nosso bem e de toda a sua santa igreja.
0: Pai Santo, confiaste a São José a missão de cuidar como Pai do vosso Filho unigênito. Nós o suplicamos que suas preces nos tornem mais fervorosos ao oferecermos este sacrifício de louvor por Cristo nosso Senhor.
1: Amém.
0: O Senhor esteja convosco.
1: Ele está no meio de nós.
0: Corações ao alto.
1: O nosso coração está em Deus.
0: Demos graças ao Senhor nosso Deus.
1: É nosso dever e nossa salvação.
0: Na verdade, é digno e justo. É nosso dever e salvação dar-vos graças sempre em todo lugar, Senhor Pai Santo, Deus Eterno e Todo-Poderoso, e na veneração de São José, louvar, bendizer e proclamar vossa grandeza. Ele, homem justo, dado por esposo à Virgem Mãe de Deus, servo fiel e prudente, foi posto à frente da vossa família para cuidar como pai do vosso Filho unigênito, concebido pelo poder do Espírito Santo, Jesus Cristo, Senhor nosso. Por ele os anjos vos louvam, as dominações vos adoram, as potestades vos reverenciam, os céus e as forças celestes, com os beatos serafins, unidos e exultantes, vos celebram. Concedei também a nós associar-nos a seus louvores, dizendo a uma só voz:
1: Santo, Santo, Santo, Senhor Deus do Universo, o céu e a terra proclamam a vossa glória. Hosana nas alturas. Bendito o que vem em nome do Senhor. Hosana nas alturas.
0: Na verdade, ó Pai, vós sois santo e fonte de toda santidade. Santificai, pois, estes dons, derramando sobre eles o vosso Espírito, a fim de que se torne para nós o corpo e o sangue de nosso Senhor Jesus Cristo.
1: Enviai o vosso Espírito Santo.
0: Estando para ser entregue, abraçando livremente a paixão, Jesus tomou o pão, pronunciou a bênção de ação de graças, partiu e o deu a seus discípulos, dizendo: Tomai todos e comei. Isto é o meu corpo, que será entregue por vós.

Do mesmo modo, no fim da ceia, ele tomou o cálice em suas mãos e, dando graças novamente, o entregou a seus discípulos, dizendo: Tomai todos e bebei. Este é o cálice do meu sangue, o sangue da nova e eterna aliança, que será derramado por vós e por todos, para remissão dos pecados. Fazei isto em memória de mim.

0: Anunciamos, Senhor, a vossa morte e proclamamos a vossa ressurreição. Vinde, Senhor Jesus.
1: Celebrando, pois, o memorial da morte e ressurreição do vosso Filho, nós vos oferecemos, ó Pai, o pão da vida e o cálice da salvação, e vos agradecemos porque nos tornaste dignos de estar aqui na vossa presença e vos servir.
0: Aceitai, ó Senhor, a nossa oferta.
1: Suplicantes, vos pedimos que, participando do corpo e sangue de Cristo, sejamos reunidos pelo Espírito Santo, num só corpo.
0: O Espírito nos una num só corpo.
1: Lembrai-vos, ó Pai, da vossa igreja que se faz presente pelo mundo inteiro, que ela cresça na caridade e em comunhão com o Papa Leão, com o nosso Bispo Edson, os bispos do mundo inteiro, os presbíteros, os diáconos e todos os ministros do vosso povo.
0: Lembrai-vos, ó Pai, da vossa igreja.
1: Lembrai-vos também, na vossa misericórdia, dos nossos irmãos e irmãs que adormeceram na esperança da ressurreição, de modo especial, sétimo dia, Luciano Couto, Maria Leite Alves Almeida, e de todos os que partiram desta vida, acolhei-os junto a vós, na luz da vossa face.
0: Concedei-lhes, ó Senhor, a luz eterna.
1: Enfim, nós vos pedimos, tende piedade de todos nós e dai-nos participar da vida eterna, com a Virgem Maria, Mãe de Deus, São José, seu esposo, nosso padroeiro, os apóstolos e todos os santos que neste mundo viveram na vossa amizade, a fim de vos louvarmos e glorificarmos por Jesus Cristo, vosso Filho. Por Cristo, com Cristo e em Cristo, a vós, Deus Pai Todo-Poderoso, na unidade do Espírito Santo, toda a honra e toda a glória por todos os séculos dos séculos.
0: Amém.
1: Obedientes à palavra do Salvador e formados por seu divino ensinamento, ousamos dizer: Pai nosso,
0: que estais nos céus, santificado seja vosso nome, venha a nós o vosso reino, seja feita a vossa vontade, assim na terra como no céu. O pão nosso de cada dia nos dai hoje, perdoai-nos as nossas ofensas, assim como nós perdoamos a quem nos tem ofendido. E não nos deixeis cair em tentação, mas livrai-nos do mal.
1: Livrai-nos de todos os males, ó Pai, dai-nos hoje a vossa paz, ajudados pela vossa misericórdia, sejamos sempre livres do pecado e protegidos de todos os perigos, enquanto aguardamos a feliz esperança e a vinda do nosso Salvador Jesus Cristo.
0: Vosso é o reino, o poder e a glória para sempre.
1: Senhor Jesus Cristo, dissestes aos vossos apóstolos: eu vos deixo a paz, eu vos dou a minha paz. Não olheis os nossos pecados, mas a fé que anima a vossa igreja. Dai-lhe segundo vosso desejo a paz e a unidade. Vós que sois Deus com o Pai e o Espírito Santo.
0: Amém.
1: A paz do Senhor esteja sempre convosco.
0: O amor de Cristo nos uniu.
2: Cordeiro de Deus, que tirais o pecado do mundo, tende piedade de nós. Cordeiro de Deus, que tirais o pecado do mundo, tende piedade de nós. Cordeiro de Deus, que tirais o pecado do mundo, dai-nos a paz.
1: Felizes os convidados para a ceia do Senhor. Eis o Cordeiro de Deus que tira o pecado do mundo.
3: Senhor, eu não sou digno de que entreis em minha morada, mas dizei uma palavra e serei salvo.

0: Oremos. Renovados por estes sacramentos de vida, concedei-nos, Senhor, viver para vós em santidade e justiça, a exemplo e por intercessão de São José, homem justo e obediente, que vos serviu na realização dos vossos grandes mistérios. Por Cristo nosso Senhor.
1: Amém.
0: Convido as duas famílias que estão celebrando o sétimo dia. Aqui, depois, por último, você vem para a família do Luciano e da Maria Leite.

0: As famílias desses entes queridos estão sempre aqui na igreja, rezando. Então é aqui que a gente encontra a força na palavra e na Eucaristia. Fiz a unção do Luciano, visitei a pedido da filha, a pedido da família. Estava previsto um almoço, mas não deu tempo, não é? Então que nós possamos recomendar o Luciano e a Maria a Deus, para que eles possam descansar em paz. E vocês não estão sozinhos, contem conosco, com a nossa oração. E a igreja é um bom lugar para nós nos alimentarmos de nosso Senhor Jesus Cristo. Ave Maria,
1: cheia de graça, o Senhor é convosco. Bendita sois vós entre as mulheres. Bendito é o fruto do vosso ventre, Jesus. Santa Maria, Mãe de Deus, rogai por nós, pecadores, agora e na hora de nossa morte. Amém.
0: Jesus, Maria e José,
1: a nossa família vossa é.
0: Que os nossos irmãos Luciano Couto, Maria Leite Alves, Almeida, descansem em paz.
1: Amém.
0: Então vou entregar para vocês, para as duas famílias, uma mensagem da nossa paróquia em sinal de solidariedade, manifestando carinho, e uma vela para que vocês possam acendê-la e possam rezar juntos. Podem ficar sentados um minutinho, por favor, enquanto eu abraço os familiares.

0: A nossa secretaria paroquial até o dia 23 funcionará apenas na parte da manhã. Temos duas secretárias, uma que trabalha só pela manhã e a outra que trabalha o dia inteiro. Ela está de férias, que é a nossa colaboradora Anália. Então a secretaria está funcionando somente na parte da manhã. A partir do próximo sábado, nós retornaremos com a missa nos dois horários, não mais às 17, será às 16 e às 19, uma vez que agora temos um vigário, o padre Carlos Henrique Mariosa. Então nós vamos voltar com as celebrações nos dois horários, então às 16 e às 19, e domingos horários normais. Estão abertas as inscrições para a aula de bateria e cajón. Então, quem quiser participar conosco, sobretudo crianças e adolescentes, se algum adulto quiser também, pode participar. Procurar a secretaria paroquial o quanto antes. A Prefeitura Municipal comunica que dia 17 de outubro, das 7h30 às 11h, é Unidade de Saúde, esse ESF, ESF Grama, em alusão ao Outubro Rosa, promoverá diversas ações de cuidado à saúde da mulher, exames preventivos, solicitação de mamografia, entre outros. Então, no dia 17 de outubro, das 7h30 às 11h. E na próxima sexta-feira, nós teremos missa na comunidade Patrimônio, dia de São Geraldo. Procissão às 18h30, saindo da casa da dona Zizinha, do Nicolino, e logo após a Santa Missa. Após a missa, nós teremos funcionamento da barraca, com cachorro quente, feijão amigo, canjica, refrigerantes. Então todos estão convidados. Próxima sexta-feira, Patrimônio São Geraldo. Tem alguém fazendo aniversário hoje ou fez durante a semana? Pode vir aqui. Tem alguma professora, um professor, pessoal da educação, pode vir aqui. Quem trabalha na escola, vem cá, representando a educação, professora, professor, nativa, aposentado, aposentada, pode vir aqui. Ô Ana, esposa do Queijo, é professora também, não é? Cadê a Ana? Vem cá, Ana. Então, as nossas professoras, os nossos professores, profissionais de educação, muito obrigado pelo sim de vocês, pelo cuidado, pelo carinho que vocês têm com as nossas crianças, com os nossos adolescentes, com os nossos jovens. O sim de vocês é muito importante. Vocês são muito importantes nas nossas vidas. Então, vamos ficar em pé. Vamos estender as mãos em direção a estes irmãos e irmãs, e rezando, eles representam aqui todos os profissionais da educação do nosso município, do nosso estado e também das escolas particulares. Ave Maria, cheia de graça, o Senhor é convosco. Bendita sois vós entre as mulheres, bendito é o fruto do vosso ventre, Jesus. Santa Maria, Mãe de Deus, rogai por nós, pecadores, agora e na hora de nossa morte. Amém. Maria, Mãe da Igreja, rogai por nós. São José, rogai por nós. Jesus, manso e humilde de coração, fazei o nosso coração semelhante ao vosso. Uma salva de palmas. Muito obrigado. Podem retornar para os seus lugares. Vamos agora pedir a bênção de Deus, voltar para as nossas casas. Muito obrigado você que veio participar conosco. Convide mais uma pessoa para a próxima quarta-feira. Muito obrigado você que está em casa acompanhando conosco pelas ondas da Rádio Alcance. Muito obrigado à pastoral litúrgica da nossa paróquia, às equipes celebrativas, a todos os que auxiliaram para que a Santa Missa pudesse acontecer. O Senhor esteja convosco.
1: Ele está no meio de nós.
0: Deus vos abençoe e vos guarde.
1: Amém.
0: Ele vos mostre a sua face e se compadeça de vós.
1: Amém.
0: Volva para vós o seu olhar e vos dê a sua paz.
1: Amém.
0: Por intercessão de São José, nosso padroeiro, a bênção de Deus, Pai e Filho e Espírito Santo, desça sobre vós e permaneça para sempre.
1: Amém.
0: Obrigado pela presença. Uma boa noite. Ide em paz, que o Senhor vos acompanhe.
1: Graças a Deus.
0: Saudai-vos em Cristo Jesus, desejando a paz.

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3: Todo mundo ouve. 8h31.

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1: 8h45.
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1: Vem aí a Voz do Brasil, as notícias do Poder Judiciário, o Jornal do Senado e da Câmara dos Deputados.

0: Está no ar a Voz do Brasil. As notícias do governo federal que movimentaram o país no dia de hoje.
1: Olá, boa noite.
2: Boa noite para você que nos acompanha em todo o país.
1: Quarta-feira, 14 de outubro de 2026.
2: Vamos aos destaques do dia.
1: Brasil regulamenta marco legal dos jogos eletrônicos.
2: Ideia é estimular a inovação, a formação profissional e fortalecer a produção brasileira de games.
1: Nova regra traz ainda plataforma pública e gratuita para catalogar, divulgar e promover jogos nacionais. Graziele Bezerra.
3: E para ampliar a formação de profissionais para a indústria de jogos eletrônicos, o Ministério da Educação vai ofertar vagas para cursos de graduação na área de jogos digitais.
2: Outubro Rosa alerta para a prevenção do câncer de mama.
1: Agora, planos de saúde devem cobrir mamografia quando houver indicação clínica, mesmo antes dos 40 anos. Luana Karen.
4: A mamografia é o melhor exame para detecção precoce do câncer de mama. A partir dos 40 anos, as mulheres devem fazer mamografia anualmente.
2: Micro e pequenas empresas devem ficar atentas aos prazos para escolher o regime tributário de 2027.
1: Quem deseja entrar ou retornar ao Simples Nacional tem até amanhã para solicitar a opção.
2: Ainda tem dúvidas? Vamos falar da mudança e opções para você saber o que é melhor para o seu negócio.
1: Hoje na apresentação da Voz do Brasil, Luciano Seixas e Mariana Jungmann.
2: E acompanha a gente ao vivo, às